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2: É o Domingão Especial na sua Cor da Vida, com lindos louvores pra

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2: Hoje eu quero falar sobre a oração com você. Aliás, quero, em algumas reflexões de Palavra de Esperança, falar sobre a oração. A oração de Jesus: Pai, se queres, afasta de mim esse cálice. Contudo, não seja feita a minha vontade, mas a tua vontade. Eu e você não temos dúvida que a vontade de Deus só pode ser a dele, e a dele é diferente da nossa. Tanto nesse caso, quando não sabemos exatamente a vontade do Senhor, e é ele só que conhece, nós podemos nos render inteiramente. Nós não conhecemos a vontade de Deus. E esse tipo de oração, chamada oração de submissão, é quando você se rende inteiramente à vontade de Deus. Jesus não sabia: a minha vontade é que, se puder, passa de mim esse cálice. Ou seja, é amargo, é de sofrimento, é de dor, mas contudo, seja feita a tua vontade. E muitas vezes não é essa oração que nós fazemos. Esta é uma oração de submissão. Seja feita a tua vontade, ou seja, qual que for o resultado, eu vou entender como a tua vontade. Qual for a notícia, vou entender como a tua vontade. O problema é que nós nos ajoelhamos e oramos e pedimos a Deus e colocamos diante de Deus o texto daquilo que nós queremos, e se o texto não é cumprido exatamente como nós escrevemos, parece que produz em nós uma grande decepção. Então isso não é oração de submissão. Oração de submissão é ficar dependente da vontade de Deus. Isso dá tranquilidade, isso faz com que a pessoa durma e tenha paz quando você ora e diz: olha, eu estou orando, Senhor, pedindo isso, eu estou tratando desse assunto contigo, porque tu estás aqui comigo, embora pareça que eu esteja sozinho e o quarto está fechado, eu esteja sozinho aqui dentro desse carro, eu esteja sozinho aqui nesse lugar, mas tu estás comigo. É isso que o meu coração pede, mas contudo, seja feita a tua vontade. Essa oração de Jesus, a oração de submissão, tem muito para ensinar. E muitas vezes é por isso que nós somos assaltados e apanhados pela ansiedade o tempo inteiro, que nos tira o sono, nos tira a fome, ou dá fome demais, cria problemas somáticos, nos faz mal-humorados ou agressivos, porque nós não sabemos entender a oração da submissão. Oração de submissão não é necessariamente o que eu quero ou coloquei, mas é entender a vontade de Deus e receber e aceitar a vontade de Deus. Não percamos a esperança.
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pois, levante a mão. E cumprindo-se o dia de Pentecostes, estavam todos reunidos no mesmo lugar. E de repente, ouviu-se um som como de um vento veemente e impetuoso. E em

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8: Domingão, com muito mais músicas. 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

Existem momentos que as palavras se vão. 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

Eu sinto a tua presença nesse lugar, Deus. O Senhor não falha. O Senhor não mente. O Senhor não muda.

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3: Maravilha! Começando mais uma edição da Madrugada Tudo de Bom. Muito prazer, eu sou o Juninho Vitor, com você até 5 horas da manhã, até as 4, com a Madrugada Tudo de Bom a partir das 4 horas da manhã. Antes do Samuel Silva, tem pra você o Vida Sertaneja. Isso aí, o melhor do sertanejo gospel na nossa programação. E eu já quero te convidar a participar com a gente pelo 988-991029. Peça o louvor que você quer ouvir na nossa programação. Ofereça pra quem você quiser, grava um áudio aí me dizendo qual é o louvor que toca no seu coração, tá bom? Aquela saudade gostosa. Aproveita também para participar das nossas promoções. 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Nossa Madrugada Tudo de Bom começa com hinos que tenho certeza que falarão ao seu coração. Talvez você está com o coração angustiado, triste nessa madrugada? Meu irmão, aumenta o volume, deposita sua confiança em Deus e Ele vai falar com você hoje, eu tenho certeza disso. Talvez você está aí acordado agora, né? Não conseguiu dormir ainda, não conseguiu descansar, com o coração aflito. Entregue nas mãos do Senhor Jesus. Confie que o mais Ele fará. Ele diz: não andeis ansiosos por coisa alguma. Então, meu irmão, não tem motivo para você estar ansioso, angustiado, triste, desanimado. Entrega a sua vida nas mãos do Senhor Jesus e deixa Ele trabalhar por você. E tenha certeza que a sua vida vai mudar para melhor. Boa madrugada para você e o primeiro louvor está chegando.

sua cor da vida com lindas canções para abençoar a sua vida. E eu quero te dizer que perdoar é liberar o coração. Quando liberamos perdão, também somos curados. Saiba que a sua parte como cristão é liberar o perdão, independente do que aconteceu. Saiba que quando você libera o perdão, você é curado. Isso mesmo. Quando você libera o perdão para alguém, que mesmo que tenha te ferido, você é curado, meu irmão. Deus, ele se alegra com isso. Não carregue esse fardo contigo. Não perca mais tempo. Dê esse passo hoje mesmo. Boa madrugada.

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1: Cada batalha traz consigo seus desafios. E que cada batalha precisa ser vista de uma forma muito particular. O nome deste moço é Josué. Eu quero mostrar a você hoje como Deus tratou de Josué. Se você se mantiver no caminho, se você guardar as palavras, se você viver nos princípios, isso vai acontecer com você. Mas a história que Josué vai enfrentar é um pouco diferente. O povo todo está de olho nele. Sabe o que o povo diz para ele? Nós vamos ficar de olho em você e vamos observar. Se Deus for com você, como foi com Moisés, quem não te obedecer, nós vamos matar. Fique tranquilo, você não precisa nem agir. Deixa conosco, nós vamos resolver. Mas nós estamos de olho em você. Queremos ver o que Deus vai fazer, se realmente Ele é contigo, se você tem condições de desempenhar essa função. Havia muita responsabilidade nessa história, e ele vai para as batalhas dele. A primeira é viver de uma forma bem pequena o que Moisés viveu, com muita grandeza. Preste atenção. Moisés toca o cajado e abre o mar. O Josué manda o sacerdote pisar na água do rio. Sim ou não? Mas quando o rio abre, ele é o início da trajetória de Josué. Quando o mar se abre, ele já é, certo, da metade para frente a história de Moisés. Preste atenção. Deus está dando uma experiência aparentemente pequena? Não. Deus está simplesmente dizendo para mim, para você e para Josué que a melhor maneira de começar e mais coerente, certo, é começar pequeno, de baixo. Vá devagar. Vamos abrir um rio primeiro, a pé enxuto. Vamos atravessar este rio? Então está tudo certinho. Vamos devagarzinho. A primeira cidade qual é? É Jericó. É verdade. Poxa, mas Moisés entrou no Egito, o império. Josué vai para Jericó. Vencer uma batalha ou enfrentar uma batalha. É isso que vai acontecer com ele. A probabilidade dele vencer é muito pequena. Ele não tem material bélico para invadir aquela cidade. Aliás, ele nem precisa invadi-la. Se você conhece um pouquinho, não tem necessidade nenhuma, certo? Para chegar na terra prometida, ele não precisava vencer Jericó, algo minúsculo. Se hoje Jericó já é uma cidade pequena, aparentemente insignificante, certo? Sob a gestão dos muçulmanos, eu imagino naquela época o quanto menor ela era. Dava para passar ao largo, dava para passar distante, assim como Jesus resolve passar por Samaria e não tinha nenhuma necessidade de fazer isso, também não tinha necessidade de Josué enfrentar Jericó. O que Deus está mostrando é: meu filho, eu estou desenvolvendo com você um relacionamento. E este relacionamento, ele vai crescer, ele vai se estabelecer, ele vai se fundamentar. Mas vamos devagar. Cuidado para você não olhar para Moisés e achar que porque você andava com Moisés, foi só Moisés sair de cena que você já tem condições de fazer o que ele fazia. Nós não vamos tratar assim. A história de Moisés também foi muito morosa, foi muito vagarosa, certo? Às vezes nós olhamos para ele chegando nas pragas, mas ele foi criado de uma forma. forma. Olha o tempo que ele fugiu para fazer um reconhecimento do deserto, cujo qual ele iria levar o povo. Deus está agindo de uma forma muito intencional, de uma forma muito sóbria. Hoje eu vejo pessoas não conquistarem suas vitórias, viverem ciclos de derrotas. Servos de Deus, cheios de promessas, como Josué, mas às vezes sofrendo os desgastes e os desafios, e muitas vezes por erros próprios. Josué chega diante de Jericó e Deus vai mostrar ao povo. É só isso. Por que que você não tem armas? Porque eu não quero que tenha armas. Por que que eu vou botar o exército na frente, como foi o caso de Josafá, cantando? Porque eu quero mostrar para o meu povo que a vitória do meu povo vem das minhas mãos. Eu quero mostrar ao meu povo que é a obrigação dele fazer tudo o que pode. Mas meu povo tem que saber que faça sempre o que pode. Mas quando suas forças e estratégias não funcionarem mais, eu vou estar onde sempre estive, no trono da glória, no controle de todas as coisas. É isso que Deus está falando. Para que invadir Jericó? Vá lá e veja. Não faz sentido derrubar aquelas muralhas, a não ser para dizer a Josué, ao povo e a todas as nações vizinhas: este povo tem Deus. Se você pensa que Deus quer te dar vitória porque está focado apenas em você, você está equivocado. A vitória que Deus quer te dar tem o foco de que com ela outras pessoas observem e descubram que você só vence porque a misericórdia do Senhor trabalha a seu favor. Muito bem, é maravilhoso. Capítulo 6, Jericó é tomado. Nossa, o povo está em êxtase. Venceram uma batalha, foi incrível. Como aquelas muralhas ruíram. Nossa, foi sensacional. Ainda alguns personagens de Jericó se mantiveram vivos. Olha que legal. Por que é que você pensa que Deus deixou Raabe, a meretriz, e teve misericórdia dela? Porque ela trazia com seus irmãos e família a notícia de como era Jericó, de como ela era forte, como ela era, né, próspera para aquele momento. Então aquele povo trazia para o meio daquele povo nômade, que tinha saído de uma escravidão, que eles venceram. Olhar para Raabe e para sua família é receber a notícia de que Deus era um Deus que fazia. Se nós queremos vencer, precisamos entender isso. Por que que esse cara vai viver tudo isso? Porque Deus quer fazer dele seu servo. E um servo de Deus precisa aprender uma coisa: ele só vence porque Deus é com ele. Não interessa o tamanho do inimigo. Se Deus não for com você, você perde para um resfriado. Ele se desenvolve para uma pneumonia, para uma tuberculose, e ele mata você. Se Deus não for contigo, um estresse, um cansaço simples conduz você a uma síndrome do pânico. Conduz você a um ambiente mental que você morre definhando. Se Deus não for contigo, a notícia de um câncer pode te desestabilizar de uma forma tão intensa que você viveu 20 anos com câncer e ele te mata em 40 dias. É isso que Josué está aprendendo. Tem algo grande, intransponível. Nossa, fantástico. Fique tranquilo, Josué. Eu vou derrubar as muralhas e você vai vencer. Mas agora a cidade é pequena, não precisa mandar todo mundo. Não é assim, Moisés. Ou não é assim, Josué. Não é assim. Não é o tamanho do inimigo. Não é o tamanho do problema. Não é o tamanho da adversidade. É a minha presença. Se a minha presença for contigo, ninguém consegue se manter de pé diante de você.
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0: Essa é a madrugada, tudo de boa aqui na 102.9. É um enorme prazer estar com vocês. Eu sou o Juninho Vitor e eu quero te dizer que a gratidão abre portas espirituais. Quem aprende a agradecer no pouco, verá Deus agir no muito. Então, meu irmão, antes de pedir, agradeça. Agradeça tudo que Deus já te entregou, porque Deus já te entregou muitas coisas. Então, agradeça. Agradeça a Deus primeiro, antes de pedir. E confie no Senhor, que Ele fará muito mais do que você um dia imaginou. Saiba que Deus tem propósitos, promessas grandes para sua vida. Basta que você confie e Ele fará acontecer. Boa madrugada.
1: 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Bom é estarmos a todo momento recebendo de Ti. Bom é Te louvar. A única palavra, Senhor, nos nossos lábios conseguem expressar

0: nossas vidas a te adorar. Teu reino, teu governo e teu propósito para nós. Maravilhoso é.
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2: Madrugada, tudo de bom aqui na sua Rádio Acorda Vida, FM que é tudo de bom. Até 4 horas da manhã, lindos louvores na sua madrugada. E que Papai do Céu te abençoe grandemente, poderosamente, meu irmão. E guarda essa palavra do Senhor Jesus no seu coração, que diz o seguinte: não te mandei eu? Esforça-te e tenha bom ânimo. Não temas, nem te espantes, porque o Senhor, teu Deus, é contigo, por onde quer que andares. Josué 1:9. Então, meu irmão, o Senhor te diz: não te mandei eu? Esforça-te, tenha bom ânimo, não temas, nem te espantes. Ele está contigo na sua caminhada, meu irmão. Então, não há motivos para você sentir medo, desânimo, ansiedade. Não há motivos. Continue caminhando, marchando, firme, porque o Senhor é contigo. Boa madrugada.

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Lindos louvores na nossa madrugada. Que madrugada edificante, que madrugada abençoada. Você que tá trabalhando aí na companhia da Rádio Acorda Vida, que Papai do Céu te abençoe grandemente. Meu irmão, a palavra de Deus diz: esperei com paciência no Senhor, ele se inclinou para mim e ouviu o meu clamor. Então, ó, não

0: frente do tempo dele. Então, não desista, não desanime, a sua vitória tá chegando, eu profetizo isso na sua vida. Continua a nossa madrugada, tudo de bom.
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0: E a nossa madrugada tudo de bom não para até 4 da manhã. Eu estou aqui com você trazendo lindos louvores, também com palavras que edificam a nossa vida. Como é bom adorar o Senhor Jesus, né? E a Cor da Vida está aqui para ser a sua companhia de manhã, de tarde, à noite e de madrugada também. Você que tá trabalhando, meu amigo, motorista por aplicativo, que papai do céu te abençoe grandemente, te dê um livramento no trânsito e que ele traga para você, meu irmão, boas corridas, que você leve o sustento para sua casa. A nossa madrugada tudo de bom não para, tem mais um lindo louvor.
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1: Que bênção, que madrugada maravilhosa, né, meu irmão? E aqui tem louvores para poder abençoar a sua vida. E eu quero te dizer que mesmo que a sua fé seja pequena, mas que você reconheça que Deus é grande na sua vida. Não importa o tamanho da sua fé, mas o tamanho de Deus em quem você confia. Que você possa ter mesmo que a fé pequena. Saiba que Deus que age na sua vida, ele é grande, ele é gigante, ele é imenso, ele não perde batalhas. Confie, meu irmão, deposite a sua fé, não desista, não desanime, não retroceda. Olhe para o alto, olhe para a frente, olhe para o Senhor Jesus Cristo. Deus é contigo. Ótima madrugada.

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madrugada, tudo de bom até 4 da manhã, aqui na programação da sua Cor da Vida FM, que é tudo de bom. 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
3: Aprenda para você romper. Quem te ajuda resolve problemas menores. Você que é responsável, resolve problemas maiores. Prender os príncipes foi com a turma. Prender os reis foi com Gideão. Aprenda isso. Você quer romper? Coisas menores, as pessoas que te ajudam fazem. Coisas maiores, você que é o responsável, você que quer conquistar

você que quer romper, é por tua conta. Eu estou só mostrando aqui, porque eu não estou inventando nada, está aqui no texto. Sexto lugar. Tem alguém ainda que quer romper ou já parou aí? Quer romper? Hã? Já cansados. Isso. Para você ficar antenado até o final da mensagem. Número 6, meu irmão. Não desista. Não desanime. Surpreenda. Se de fato você quer romper e conquistar objetivos. Não desista. Não desanime. Surpreenda. Se você quer romper e conquistar objetivos, acompanha comigo o capítulo 8, versículo 5, 6, 8 e 11. Vou te mostrar aqui um negócio interessante. Capítulo 8, versículo 5. Isso aqui é Gideão falando com seus irmãos. Ele disse aos homens de Sucote: dai, peço-vos, algum pedaços de pão ao povo que segue as minhas pisadas, porque estão cansados. E eu vou em alcance de Zeba e Salmuna, rei dos Midianitas. Porém, os príncipes de Sucote disseram: está já a palma da mão de Zeba e de Salmuna na tua mão, para que demos pão ao teu exército? Rapaz, que cara desaforado, hein? Olha aqui o que, que eles estão falando aqui, meu irmãozão. E dali subiu a Penuel e falou-lhes da... Versículo 8. E falou-lhes da mesma maneira... E os homens de Penuel lhe responderam como os homens de Sucote lhes haviam respondido. Quer dizer, a outra parte dos seus irmãos responderam da mesma maneira: por algum acaso esse jeito está na tua mão para a gente dar alguma coisa? Agora o versículo 11. E subiu Gideão pelo caminho dos que habitavam em tendas para o oriente de Noba e Jegibeá. E feriu aquele exército, porquanto o exército estava descuidado. Escute isso. Mesmo que seus irmãos não queiram te ajudar e tragam palavras de desânimo para você, não desista. Aqui, sabe quem estava falando aqui com Gideão e os 300? Isso aqui era a tribo que habitava nessa região. A tribo de Rubem, de Gate e a meia tribo de Manassés. Aqui, são eles que estavam aqui. Agora, olha que coisa interessante. Por algum acaso, a conquista de Gideão era só para ele? Era para todo Israel. Até esses caras aqui, que além de não ajudar, ainda estão dando palavras de menosprezo para Gideão, iam ser beneficiados. Ei, você talvez, o teu projeto, gente da tua família, outras pessoas que vão ser beneficiadas, estão falando mal de você, estão contra o que você está fazendo, estão reclamando. Você tem que entender o seguinte, você tem que entender que essas pessoas fazem isso, sabe por quê? Porque elas já foram tomadas pela derrota e pela submissão. Você não. Você não se entregou. É por isso que, mesmo sendo seus irmãos e que vão participar da sua vitória, estão reclamando. Se acostumaram com a derrota e com a submissão. Você não. Você vai romper para conquistar vitórias. Agora, olha o versículo 11. Os que não acreditam em você, os que pensam que você desistiu, vão ser surpreendidos pela sua valentia e ousadia. Os reis dos midianitas e o exército estavam todos escarnecidos. Ele não vai aguentar não, já está cansado. Não vai vir? Gideão chega e surpreende. Ei, é a mesma coisa você. Quem debocha de você, quem não acredita em você, quem acha que você desistiu, vai tomar uma surpresa pela sua valentia, esforço e determinação. Já cansados. Aleluia. Aprenda, se você quer romper para conquistar vitórias, em sétimo lugar: não pare enquanto tudo não estiver
concluído. Não pare enquanto tudo não estiver concluído. Vamos ler o capítulo 8, do versículo 10 ao 12? Vamos lá. Estavam, pois, Ebe e Salmuna em Carcó, os seus exércitos com eles, uns 15 mil homens. Todos os que ficaram dos exércitos dos filhos do Oriente, e os que caíram foram 120 mil homens que arrancavam espada. E subiu Gideão pelo caminho dos que habitavam em tendas para o Oriente de Noba e Jegibeá, e feriu aqueles exércitos, porquanto o exército estava descuidado. E fugiram Zebe e Salmuna, porém eles os perseguiu, e tomou preso ambos os reis dos Midianitas, a Zebe e Salmuna, e afugentou todo o exército. Olha só, já tinham derrotado 120 mil, mas faltavam 15 mil e os dois reis. Não fique impressionado com quantidade, porque muitas vezes a sua vitória está num número menor, mas é a qualidade da questão. Você vê que mesmo Gideão sendo vencedor, e mesmo tendo surpreendido o exército, ele não parou até alcançar os dois reis. Alcançando os dois reis, acabou a história. Olha que coisa interessante, ele não para. Ei, não fique satisfeito com meia vitória. Não fique satisfeito porque Deus já começou uma boa obra. Ele terminou? Ele concluiu? Está faltando coisa? Então, eu só posso dizer o quê? O que é que eu posso dizer para você? Já cansados. Não tem outra, meu irmão. Vamos embora. Vamos continuar aí. Não pare enquanto tudo não tiver concluído. Agora, tem uma observação aqui importante. Muito importante, que eu quero que você aguste a tua audição, que está entre o versículo 15 e o 17. Olha aqui, ó. Olha que coisa interessante. Lembra que o pessoal debochou, que o pessoal não deu importância quando o Gideão chegou e disse assim: dá pão pro meu pessoal. O pessoal está cansado, está com fome, que nós estamos indo num encalço dos reis. E por algum acaso, os reis estão nas tuas mãos para que a gente dê alguma coisa? E, como quem diz assim: eu sei lá se você vai ser morto e depois o rei vai vir em cima da gente, que eles estavam sob o domínio dos midianitas. Agora, olha o que, que diz o versículo 15 e 17. E aí Gideão lançou uma sentença para eles. Então veio aos homens de Sucote e disse: vedes aqui a Zeba e Salmuna, dos quais desprezivelmente me deitastes em rosto, dizendo: está já a palma da mão de Zebe e Salmuna na tua mão, para que demos pão aos teus homens já cansados? Ele está lembrando. Versículo 16: e tomou os anciãos daquela cidade espinhos do deserto, abrolhos, e com eles ensinou os homens de Sucote, e derrubou a torre de Penuel e matou os homens da cidade. O que ele falou que ia fazer, está fazendo aqui. Então eu vou te dar aqui uma observação e um alerta para você. Não deboche, não menospreze de quem está no centro da vontade de Deus. Você pode se dar muito mal. Cuidado, cuidado. Cuidado, porque você pode estar decretando uma sentença de desgraça para a tua vida e para a vida da tua família. Cala a boca. Se você não tem uma coisa boa para falar e não quer ajudar, fecha a tramela. Cuidado com o que você fala quando alguém que está no centro da vontade de Deus, fazendo a vontade de Deus, está enfrentando uma situação difícil para romper, para conquistar uma vitória em alguma área na tua vida, na sua vida, e você está debochando, e aí chega para você: rapaz, você pode me ajudar? E quem é você, cara? E por que eu vou te ajudar? Quem é você para me te ajudar? Eu tenho um monte de problema, rapaz. Estou aqui querendo saber do seu problema. Meu filho, você não brinca com isso, não. Está aqui, até aqui uma prova. Aqui, ó, quem está no propósito de Deus, meu irmão, cuidado com o que você fala. Você está decretando sentenças para você. 9. Quem quer romper e conquistar vitórias
tem que entender o nível de responsabilidade. Você tem que entender esse negócio. Versículo 20 e 21. Acompanha aí a leitura. Estou fazendo você ler a Bíblia. E disse a Jéter, isso é Gideão, ao seu primogênito: levanta-te e mata-os. Porém o jovem não arrancou da sua espada porque temia, porquanto ainda era jovem. Então disseram Zeba e Salmuna aos reis: levanta-te tu e acomete-nos, porque qual homem tal a sua valentia? Olha com quem eles foram mexer. Levantou-se, pois, Gideão e matou a Zeba e Salmuna, e tomou as luetas que estavam no pescoço dos seus camelos. Você tem que entender o nível de responsabilidade. Existem coisas que só os mais experientes, existem coisas que só aqueles que ocupam uma função e uma posição maior podem fazer. Não queira que teus filhos, que gente mais nova, de menor responsabilidade, faça aquilo que você tem que fazer. Gideão mandou o filho dele primogênito, desculpa a linguagem do carioca, passar o rodo e o cerol nos caras. Mata eles aí. O menino não tinha experiência nesse negócio, teve medo. Não arrancou a espada. Gideão foi lá e cravou os dois caras. Então, cuidado, pastor, você está querendo transferir responsabilidade para diácono? Para uma coisa que você tem que resolver? É, atende essa irmã aí que está com um problema sério. Que conversa é essa? Atende essa irmã aí que está com um problema sério. Se a irmã está com um problema sério, o abacaxi é teu e o pepino é teu para descascar. Você quer botar teu filho ou tua filha para resolver um problema conjugal entre você e tua mulher? E bota o garoto e a garota como menino de recado que não tem estrutura emocional para esse embate? Você tem que entender o nível de responsabilidade. Qual é a tua responsabilidade nesse processo que você está? Nessa questão que você quer conquistar? Então diga aí, já cansados? Em último lugar, a fé, em décimo lugar, é um fundamento para quem quer romper e conquistar vitórias. A fé é um fundamento. Olha que coisa sensacional. Olha o que que Gideão disse para seus irmãos que estavam debochando e não queriam ajudar. Olha aqui, versículo 7, vamos voltar um pouquinho antes, do capítulo 8. Versículo 7. Então disse Gideão: Pois quando o Senhor der na minha mão a Zeba e a Salmuna, trilharei a vossa carne com espinhos do deserto e com abrolhos. Ele está dizendo que Deus ia dar os reis na mão dele, ainda não estava. E ainda disse a sentença contra os caras. Olha o versículo 9. Pelo que também falou aos homens de Penuel, dizendo: quando eu voltar em paz, derribarei esta torre. Então, o que que ele está dizendo? O Senhor vai me dar a vitória. Ainda não me deu. E eu vou ter paz. E vou voltar aqui para dar a sentença que eu estou dando para vocês. Olha a fé dele. Estava atrás de dois reis, 15 mil homens ainda, já estavam cansados, fatigados, mas está declarando profeticamente: o Senhor vai me dar a vitória. Dependência de Deus. Crença no poder de Deus. Crença de que ele não vai lutar sozinho. E eu vou voltar em paz. Vai chegar o tempo da paz. Então, nós vamos mudar um pouco a frase. Bota aí na tela, por favor. Eu vou mudar a frase. Já cansados, mas ainda perseguindo. Até que o Senhor me dê a vitória e eu vivo em paz. Essa aqui agora a frase. Hã? Já cansados, mas ainda perseguindo, até que o Senhor me dê a vitória e eu vivo em paz. Eu quero que você repita, eu vou contar um, dois, três já, e você leia isso daí. Se você crer, se não crer, fica de boca fechada. Um, dois, três já.

0: você vai romper. Você pode estar vivendo a pior situação dos últimos anos. Você pode estar vivendo debaixo de lutas e tribulações como você nunca sofreu. Talvez essa semana uma grande derrota. Você não sabe nem como é que você está aqui. Mas Deus está dizendo para você: mesmo você cansado, você não vai parar. Você vai continuar até que o Senhor te dê a vitória e você viva em paz. Eu declaro profeticamente para a tua vida: ninguém vai te parar. Só você que para, se você quiser. Mas se você quiser, querido, já cansados, mas ainda perseguindo, até que o Senhor me dê a vitória e eu vivo em paz. É profético para a Devec, é profético para quem está aqui, é profético para quem está me assistindo. Decida o que você quer, mas se você continuar, mesmo no meio dessa tempestade, dessa confusão, dessa tribulação, desse dia mau, dessa adversidade, você vai perseguir até que o Senhor te dê a vitória e você vive em paz. A igreja de pé, por favor. Eu quero que você repita mais uma vez. Eu vou contar 1, 2, 3. E se você crer, e aí você diga assim, ó, no finalzinho, não está escrito aí não: isso é para mim em nome de Jesus. Se você acreditar, faz uma acrescenta uma declaração aí, ok? Isso aí é para mim em nome de Jesus. Toma posse da palavra. Eu não estou aqui fazendo brincadeirinha de autoajuda. Eu não estou aqui fazendo brincadeirinha de manipulação emocional, psicológico. Eu estou pregando a Bíblia para você. Exalte aí o Deus da vitória, meu irmão. Você não está sozinho nesse negócio, não. Há um Deus tremendo que só Ele é Jeová. Ele é Deus em cima nos céus e embaixo da terra. O Deus, o Senhor dos exércitos, está conosco. O Deus de Jacó é o nosso refúgio. Você não vai perecer nessa batalha. Você não vai perecer nessa situação. Há uma vitória de Deus para você. Prossiga, persista, insista, continue até o Senhor te dar a vitória e isso produzir paz para a sua vida. Deus te abençoe em nome de Jesus.
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0: por aqui com a nossa madrugada, tudo de bom. Que madrugada abençoada, né, meu irmão? Só louvores lindos, a palavra de Deus pro seu coração. E eu quero deixar essa mensagem pro seu coração também, esse versículo em Provérbios 3, versos 5 e 6. Confie no Senhor de todo o teu coração e não te estribes no teu próprio entendimento, reconhecendo-o em todos os seus caminhos, e ele endireitará as tuas veredas. Confie no Senhor Jesus de todo o seu coração, meu irmão. Não desanime, não tem motivo para desânimo. Sabe por quê? Porque o Senhor está contigo nessa caminhada. Eu sei que a luta é difícil, mas saiba que o Senhor está contemplando tudo isso e a sua vitória já está preparada. Você crê? Boa madrugada para você, meu irmão.
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2: Madrugada, tudo de bom até 4 da manhã, aqui na programação da sua Cor da Vida FM, que é tudo de bom. 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

0: bom. E eu quero te dizer que Deus vê o que ninguém vê. Seu esforço, suas lágrimas e suas orações não passam despercebidos pelo Senhor Jesus. Saiba disso. Às vezes nós pensamos assim: o Senhor já não me ouve mais. O Senhor já não ouve mais as minhas orações. Quanto tempo que eu venho orando? Quanto tempo que eu venho pedindo e não tenho a resposta? Meu irmão, não desista, não desanime. Deus tem contemplado as suas lágrimas e a sua vitória está chegando. Basta que você continue crendo, continue buscando, continue aos pés do Senhor Jesus, que a sua vitória vai chegar. Confie em Deus. Boa madrugada.
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1: Estamos por aqui com a Madrugada Tudo de Bom na programação da sua Rádio Cor da Vida até 4 horas da manhã, e que bom saber que você tá ligadinho com a gente. E eu quero deixar esse versículo para sua meditação. Ainda que eu andasse pelo vale da sombra e da morte, não temeria mal algum, porque tu estás comigo. A tua vara e o teu cajado me consolam. Salmos 23:4. Guarda essa palavra no seu coração, meu irmão. Não há motivo para você temer. Temer por nada nesse mundo, sabe por quê? Porque Deus está contigo. Ele renova suas forças todas as manhãs. Ele está contigo. Então não tem motivo para você temer, para você desanimar, para você pensar em parar a sua caminhada. Não, continue firme, porque o Senhor é contigo. Boa madrugada.
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Bênção pura se mistura, que madrugada abençoada! E eu quero te dizer o seguinte: ore primeiro, preocupe-se depois. Muitas batalhas são vencidas de joelhos, antes de serem vencidas na vida. Confie, apenas confie. Ore, deposite em Deus a sua confiança, crendo que Ele vai fazer. Porque na Bíblia, meu irmão, você não vai ver dizendo que Deus perdeu uma batalha. Não, não, não. Deus não perde batalhas. Então confie. Confie no Senhor. Deposite a sua fé, sua confiança em Deus, que a sua vitória chegará no momento certo. Que você tenha uma ótima madrugada.

finalizando mais uma edição da madrugada, tudo de bom aqui na sua Cor da Vida. Continue ligadinho porque nossa programação não para, hein? Breve intervalo e já voltamos com mais.

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1: E começou! Vida Sertaneja, que maravilha, que dia lindo, as primeiras horas desse dia. E a partir de agora vamos sertanejando, vamos juntos até as 5 horas da manhã. Ó, daqui a pouquinho, meu querido irmão Samuel Silva chega por aqui com Bom Dia Cor da Vida. Enquanto isso, vamos sertanejar juntos? Vamos lá então? Começando Vida Sertaneja.

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1: 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Bom dia, bom dia, bom dia! Onde quer que você esteja ouvindo a gente? Tá no carro? Obrigado pela carona. Tá em casa? Tá levantando agora aquela preguiça? Aquela preguiça, sabe? Pra sair pra trabalhar, mas tem que ir, meu irmão. Faça sua oração, peça o Papai do Céu.

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1: Eu queria oferecer essa canção pra vocês, que são uma raridade também, né? Não é? Anderson Freire, grande abraço pra você, cara. Vamos

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0: gente querida, fala gente bonita, tá começando a partir de agora mais uma edição aqui do nosso Bom Dia Cor da Vida. E aí, tá tudo bem com você? Hoje, dia 31 de agosto, último dia do mês. Já estamos aí, ó. A porta aberta para setembro, hein? Você que tá aí na sintonia da Cor da Vida, continue participando através do WhatsApp 988991029, concorrendo aqui aos nossos prêmios. Pois é, né? Você que tá aí na sintonia, atenção, atenção, hoje, dia 31, é o dia do resultado. 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Depois manda uma mensagem aqui pro nosso WhatsApp dizendo: eu sigo a Cor da Vida no Instagram. 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Parabéns a você que tá participando, você que não participou ainda, dá tempo de participar, tá bom? Agora são 5 horas e 5 minutos. Vamos iniciando aqui o nosso Bom Dia Cor da Vida com muita música bonita, a sua participação pelo WhatsApp 988991029.
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0: Aquele dia abençoado pra você.
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0: Tá começando assim, ó, com Valesca Maíssa, Eu Sou Teu Pai.

0: Fernandinho Único. Na sequência, você ouviu Kemily Santos vencendo de joelho. E Valesca Maíssa, eu sou o teu pai, a primeira de hoje aqui do nosso Bom Dia Cor da Vida. 5:19, tá chegando notícias com a Larissa Farias. Durante as eleições, a Larissa chega mais cedo aqui com as notícias pra você.
1: Ei, Samuel, bom dia. O consumo de bebidas alcoólicas em praças públicas foi proibido no município de Alfredo Chaves, na região serrana do estado. A medida foi estabelecida por uma lei sancionada pelo prefeito Hugo Luiz e vale para bebidas de qualquer tipo e teor alcoólico. A legislação prevê advertência, apreensão imediata da bebida e multa de R$ 1.125 em caso de descumprimento. A fiscalização ficará sob responsabilidade da prefeitura, com possibilidade de apoio da polícia militar. Direto da redação da Rádio Cor da Vida, Larissa Faria.
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0: Muito bom dia para você, ligadinho, ligadinha na Rádio Acorda Vida. Tá chegando a reflexão do dia. Antes tem um oferecimento para você que já tá aqui ligado na FM, que é tudo de bom. Eu quero oferecer para você que tá ligadinho aqui na Acorda Vida. Vai a mensagem de reflexão para Maria Rodrigues, do bairro Jacaraípe. Vai também para Rosângela Januário de José de Anchieta, para Elciene Magistrado, da Índia Caraípe, Sara Seabra de Cobi de Cima, o Tony César Rufino do Ibis, Dilson Gonçalves do bairro Perobas, a Sueli Teodoro da Praia de Itaparica, ligadinha na Cor da Vida, oferecendo para os filhos Renato e Rian, para o esposo José Renato e para todos que estão na sintonia, e sua irmã, a Vanessa. Também participando aqui comigo, Alessandro Rodrigues, ligadinho na Cor da Vida. A Lucineira Gomes Pimenta, do bairro Valparaíso Cariacica, o Evandro Lima Penedo, da Praia dos Recifes, a Maura Machado de Santa Teresa. Vai a mensagem de reflexão por Irani Leopoldino, do Porto de Santana, a Sidneia de Sotema, Vera Lúcia Estolano, do bairro Vila Independência, Tiago Trevesani, de Jardim Botânico, junto com a esposa Cristiana, a sintonia com a gente aqui, um forte abraço. Elber Ferreira, de Morada de Santa Morada da Barra, um abração aí, tudo de bom. Josi Marmitex, do bairro Vila Prudência, o Elton Silva, do bairro Jabaeté, oferecendo para a mãe Edna, o pai Adilton, os irmãos, os sobrinhos e os cunhados. Roberto Carlos Sacramento, também na sintonia, vai a mensagem de reflexão hoje para Delmira Antônia, do bairro Presidente Médici, para Zenilda e o esposo Romildo, da padaria Pedra de Minas, no centro de Vitória. Vai pro Anderson Marcos, também tá na sintonia com a gente, tá em Aracruz. Pro Wexley Andrade, de Vista Dourada. Pro Ronaldo Elisiário, de José de Anchieta. Vai pra Gabriele, de Porto Novo. Oferece pra padaria Arthur e Juliana. Vai pra Cláudia, bairro Vila Nova de Colares, também na sintonia com a gente aqui. Pastor Paulo Sérgio do Romão, também na sintonia. Vai pro André Luiz Ferreira, também tá ligado aqui na FM, que é tudo de bom. Vai também pra Jaqueline da Rocha, do bairro Porto de Cariacica, pro Luciano Correia Lemos, de Nova Carapina, aliás, Nova Rosa da Penha, de Nova Carapina, a nossa amiga Raimunda de Jesus, também tá aqui ligadinha. A Edileuza Francisca, do bairro de Fátima, a Fabiana Cavalcante, oferece para toda a equipe da Elis Brasil, pro André Diniz, Marinete Ribeiro, Rudilei Gonçalves e a Taine, e para todos da Medsenior Vitória. Júnior César Correia, também na sintonia, tá no bairro Vila Nova de Colares. Vai para Paula de Bicanga, também ligadinha na Cor da Vida, a FM, que é tudo de bom.
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0: Hoje nós vamos falar de gratidão. O mês está acabando, hoje é o último dia do mês de agosto. Você já parou para agradecer por todas as bênçãos, por todas as lutas que você já passou neste mês e conseguiu superar? Ser grato é reconhecer que, em meio às dores, às dificuldades, sempre existem motivos para agradecer. A gratidão não significa ignorar os problemas, mas escolher enxergar também as bênçãos que fazem parte da nossa caminhada. Muitas vezes, damos valor às grandes conquistas e esquecemos das pequenas coisas. A vida, a saúde, a família, os amigos, um novo dia, uma nova oportunidade, um abraço ou simplesmente a força para continuar. Quando cultivamos a gratidão, nosso coração muda. Passamos a reclamar menos e valorizar mais. Aprendemos que nem tudo precisa ser perfeito para que possamos agradecer. Que hoje possamos parar por alguns instantes e pensar pelo que somos gratos. Talvez descobramos que temos muito mais motivos para agradecer do que imaginávamos. Em 1 Tessalonicenses 5:18, a palavra de Deus diz: em tudo dai graças. Que a gratidão seja não apenas uma palavra, mas uma atitude diária. 5:34

0: Ferruz e Omagire, 5h42. Vou aqui rapidinho pro intervalo. Daqui a pouquinho tem alô, alô, tudo de bom.
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0: Beatriz, a glória da segunda casa. Alô, alô, tudo de bom, tá chegando, 5:55.
1: Bom dia, meu grande amigo Samuel Silva.
0: Bom dia, a paz.
1: É o Roberto Carlos Sacramento do Prolá. Hoje eu vou desejar aí uma boa segunda-feira pra você, pra sua esposa Rosana, pra todos os ouvintes aí, família Araújo. É, Deusinha Araújo de Alto Aviso, pra família dela toda. E todos os pessoal que estão se transando na cor da vida aí. Nosso Mengão ontem, um cima do Botafogo 3-0, hein?
0: É, ganhou, né? Ó, vamos lá, mais uma participação aqui no Zap Zap Zap. Vamos lá, vamos aqui ouvir a nossa amiga Maria das Dores.
2: Bom dia, Samuel. Manda um alô aí pra nós.

0: Teixeira, Elias, Josiel, Gisiel, pra toda a minha família aí, tá bom? Um abraço, viu, Samuel? Fica com Deus. Bom dia pra nós.
1: Valeu, meu irmão. Um abração aí, tudo de bom. Mais uma participação aqui.
2: Bom dia, bom dia, bom dia, Samuel Silva. Bom dia a todos ligados na Cor da Vida. Um ótimo início de semana a todos. Uma boa segunda-feira. Vamos que vamos para mais um dia. Com a bênção e a graça de Deus. E ao de Alexandre Carapina. Saudações tricolores.
1: Valeu aí, um abração, tudo de bom. Deixa eu mandar um alô, alô aqui pra nossa amiga Sol, tá no trânsito, tá tranquilo tudo por enquanto, né, Sol? Um abraço aí bacana pra você e pra toda a família, mais uma participação, vamos lá.
3: Bom dia, Samuel Silva, Luzia de Santa Bárbara, vai, um abraço pra todos vocês aí da rádio, que nossa semana seja abençoada, um abraço para Nayara, da distribuidora Tetinho de Santa Bárbara, um abraço para Tavares, Elétrico Tavares, Juninho de Santa Bárbara, e a melhor padaria de Santa Bárbara, Eloá. Alô, alô, Cacá.
1: Valeu aí, um abração, tudo de bom. Mais uma participação aqui no Zap. Vamos lá, você que tá aí na sintonia, manda aí o seu alô, manda aí o seu abraço.
4: Bom dia, Samuel Silva. Vamos que vamos, segundou, Samuel. Quero desejar aí uma segunda-feira abençoada para você, sua família e todos os ouvintes da Rádio Cor da Vida. E dizer que Deus está no controle. Samuel, coloca o galo pra cantar aí, Samuel. Tem gente dormindo ainda. E eu tô indo de serviço agora, Samuel.
1: Valeu!
4: Coloca o galo pra cantar, Samuel.
1: Vamos lá, canta aí, galo! Ah, o galo tá cantando. Vamos acordar, minha gente. Mais uma participação aqui no Zap Zap Zap. Vamos lá, fala, Lucenira.
5: Bom dia, Samuel Silva. Aqui é a Lucenira de Valparaíso, Cariacica.
1: Bom dia.
5: Desejando uma ótima segunda-feira pra mim, pra você, pra sua família, pra minha família. Gomes Pimenta, pra todos os ouvintes. A última segunda-feira do mês, que setembro seja um mês maravilhoso.
1: Ah, com certeza, vai ser sim. O mês do meu aniversário. 5:58.

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10: Vamos lá, meu povo, Desafio Bíblico. Valendo Bíblia de presente aqui no nosso desafio desta segunda-feira, hein? Ó, atenção, segundo a Bíblia, por que devemos ser gratos a Deus mesmo em meio às dificuldades? Opção 1. Porque tudo sempre acontece exatamente como queremos. Opção 2. Porque Deus permanece fiel e podemos dar graças em todas as circunstâncias. Opção 3. Porque quem agradece nunca enfrentará problemas. Opção 4. Porque a gratidão garante riqueza. E aí? Opção 1, 2, 3 ou 4? Participa aqui no Zap.
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10: 6 e 7.

0: Isadora Pompeu, Maria Marçal, Sonhos de Deus. Na sequência, Renascer Praiser Escape, Ministério Avivar, sou grato por seu amor. 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É você participando e levando o prêmio aqui na FM, que é tudo de bom. Vou aqui rapidinho pro intervalo, tá chegando notícias com a Larissa Farias, daqui a pouquinho já tô de volta.
1: O número de pessoas em situação de rua no Espírito Santo atingiu o maior patamar da série histórica. Aumentou ainda mais esse ano. Dados do Cade Único e do Observatório Brasileiro de Políticas Públicas com a População em Situação de Rua da Universidade Federal de Minas Gerais apontam que 4.531 pessoas estavam em situação de rua no estado no ano passado. Um informe técnico publicado pelo Observatório em junho deste ano mostra que o número chegou a 5.008 pessoas, colocando o Espírito Santo na 13ª posição entre as unidades da federação. O termo população em situação de rua trata-se de um grupo populacional heterogêneo que tem em comum a vulnerabilidade e a inexistência de moradia convencional regular, utilizando espaços públicos para moradia e sustento de forma temporária ou permanente, além de unidades de acolhimento temporário. Direto da redação da Rádio Cor da Vida, Larissa Faria.
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3: Valendo a Bíblia de presente para você aqui no desafio. A pergunta é a seguinte: segundo a Bíblia, por que devemos ser gratos a Deus mesmo em meio às dificuldades? Opção 1. Porque tudo sempre acontece exatamente como queremos. Opção 2. Porque Deus permanece fiel e podemos dar graças em todas as circunstâncias. Opção 3. Porque quem agradece nunca enfrentará problemas. Opção 4. Porque a gratidão garante riqueza. E aí?
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0: Sara Beatriz, Deus na minha história. Na sequência, Mídia Lima não pare, Leandro Borges, Deus vai chegar primeiro no destaque do dia. 6:37. Daqui a pouquinho tô de volta, hein? Já já reta final aqui do nosso desafio bíblico.
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Vamos lá, minha turma, desafio bíblico. A pergunta valendo uma linda Bíblia de presente da Link Móveis. Segundo a Bíblia, por que devemos ser gratos a Deus mesmo em meio às dificuldades? Opção 1, porque tudo sempre acontece exatamente como queremos. Opção 2, porque Deus permanece fiel. Podemos dar graças em todas as circunstâncias. Letra número 3, letra C, porque quem agradece nunca enfrentará problemas. Número 4, porque a gratidão garante riqueza. E aí? Qual dessas opções é a correta aqui no nosso desafio bíblico? Chegando o som de Felipe Rodrigues, aqui na Rádio Acorda Vida FM.

Gabriel Brito, em todas as áreas, aqui na Rádio Acor da Vida, FM, que é tudo de bom. Ó, você vai participando, hein? Vai fazendo aí o seu cadastro para concorrer à linda Bíblia de presente aqui na Rádio Acor da Vida. Depois do programa eleitoral, vamos estar vindo aqui com o resultado do nosso desafio bíblico. Você que tá respondendo aí a pergunta, tá concorrendo à Bíblia de presente, tá bom? Daqui a pouquinho tô de volta, hein?

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1: Vamos lá, meu povo. Trânsito aqui na Rádio Acorda Vida, chegando aqui informação para você. Vamos lá. Na Avenida Carioca, temos aqui trânsito intenso, hein? Para quem tá seguindo no sentido Vila Velha, tá encontrando aí trânsito bem congestionado nesse momento. Também temos trânsito intenso na Carlos Lindenberg, para quem tá no sentido centro de Vila Velha, e para quem tá indo também no sentido Segunda Ponte. Na Mário Gurgel, trânsito bem lento, desde o terminal de Jardim América até a Segunda Ponte. Centro de Vitória, trânsito bem intenso nesse momento, seguindo ali pela Vila Rubim. Para quem tá passando nesse momento, ali próximo ao Porto de Vitória, tá encontrando lentidão para quem tá indo em sentido Curva do Saldanha e também na Beira-Mar. Já já mais informações para você.
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2: Ó, vamos lá, desafio bíblico. Você que tá chegando aqui, ó, tá sintonizado na Cor da Vida. A pergunta valendo uma linda Bíblia de presente foi essa aqui, ó. Segundo a Bíblia, por que devemos ser gratos a Deus mesmo em meio às dificuldades? Opção 1, porque tudo o que acontece é exatamente como queremos. Opção 2, porque Deus permanece fiel e podemos dar graças em todas as circunstâncias. Opção 3, porque quem agradece nunca enfrentará problemas. Opção 4, porque a gratidão garante riqueza. A resposta correta é opção 2. Porque Deus permanece fiel e podemos dar graças em todas as circunstâncias. Primeiro Tessalonicenses 5:18, em tudo dai graças, porque esta é a vontade de Deus em Cristo Jesus para convosco. Bom, quem tá levando aqui a Bíblia de presente foi o nosso amigo Derones Vieira, do bairro São Pedro 3, final do telefone 8753, está levando aqui a Bíblia da Link Móveis, móveis para escritório. Parabéns aí ao Derones Vieira, o pastor Derones participou e tá levando a Bíblia de presente. E não perca, hein? Hoje tem para você o celular Moto G06 na caixa. Tá a fim de participar? 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
0: Samuel Silva de bem com a vida.
2: 7:31, daqui a pouquinho tem aqui na Cor da Vida mais uma linda Bíblia de presente pra você. Participa aqui comigo. 988-991029. Manda aí seu nome, seu bairro e boa sorte aqui na promoção.

0: Zerte Chip. Participação de Paulo Neto, uma carta viva aqui na Rádio Acorda Vida. A FM que é tudo de bom. 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

0: Gabriela Gomes, Deus proverá. Na sequência, você ouviu também Fabiana Sinfrone e Anderson Freire, Somos a Igreja. Antes do recadinho aqui do Andrei, você ouviu Zé Chorship e participação de Paulo Neto, Uma Carta Viva. Suede Silva, Reacende a Chama e Valesca Maíssa, Não Me Deixa Esquecer. Bom, encerrando por aqui, mais uma edição aqui do nosso Bom Dia Cor da Vida. Chegando agora a resultado aqui de promoção, você que participou aqui durante a programação do Bom Dia Cor da Vida, vai levar agora a Bíblia de presente da Link Móveis, móveis para escritório. Olha, atenção, atenção, hein, quem tá levando aqui a Bíblia foi a Eliane de Souza de Jardim América, final do telefone 0879. Parabéns aí pra você. Tá chegando agora Alegria, Alegria com o Luciano Lopes. E lembrando que hoje vai ser liberado o celular Moto G06 na caixa. Para você que está participando da promoção, curtindo aí o Instagram, curtindo aí a página da Cor da Vida no Instagram. Você que não segue, vai lá na página agora, segue o Instagram, curte o post oficial aqui da promoção. E aí manda aquela mensagem aqui pro nosso WhatsApp. Eu sigo a Cor da Vida no Instagram. O resultado sai hoje. Hoje você vai levar esse celular Moto G zeradinho. E o Luciano Lopes tá aqui, ó, já com o celular na mão pra entregar pra você. Valeu.
1: Se ninguém participar, eu vou levar esse celular embora, hein, Samuca?
0: Pois é, rapaz. Mas eu acho que você não vai levar, não, porque tem...
1: Então a galerona toda participando aí, né?
0: Então tá bom, Samucão. Valeu, galera. Tô indo nessa. Amanhã tô de volta às 5 da manhã.

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7 minutinhos. Bom dia, bom dia. Tudo bem com você? Passou bem o fim de semana? Estamos chegando a partir de agora. Vamos juntos até o meio-dia aqui na Rádio Acordo da Vida com mais um campeão de audiência. Alegria, alegria. Nesta segunda-feira, vamos aproveitar cada segundo, cada minuto, cada hora desta última segunda-feira do mês de agosto. Segunda-feira que você finaliza o mês faturando um celular Moto G06 na caixa, novinho, novinho. Vai sair hoje, hein? Mais um presentaço da Rádio Acordo da Vida e também do restaurante Sabor da Roça. Ah, Luciano, eu já quero começar essa manhã fazendo esse cadastro. Como é que eu faço? Eu tô precisando desse Moto G aí. 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Agora, se de repente você ainda não está nos seguindo, vai seguir a partir de agora o mesmo formato. Vai curtir o post da promoção e logo depois que curtir o post, manda pra cá a sua mensagem: eu sigo a Acordo da Vida no Instagram. 988991029. Vai compartilhando a sua mensagem com a gente, vai seguindo, porque hoje você vai

amiga, a última palavra amiga desse mês. Daqui a pouco temos informações de trânsito em toda a Grande Vitória. Já já também informações direto da redação da Cor da Vida com Larissa Faria. E daqui a pouquinho você vai soltar a sua voz, hein? É muito bom, né? Você ouvir a sua voz aqui no som da Rádio Cor da Vida. Então grava o seu áudio agora aí, ó. Manda aquele bom dia especial, aquela semana, aquele finalzinho de mês maravilhoso pra todo mundo. É só mandar aquele áudio, máximo 30 segundinhos, tá bom? Daqui a pouquinho tem alô, alô, tudo de bom. 8 horas

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Já já tem a nossa palavra amiga, segura aí, lembrando que hoje é dia de você levar um

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0: Jesus, verdadeiramente nós fomos comprados pelo precioso sangue de Jesus. Oh, glória! Estamos aqui vivendo as emoções dessa última segunda-feira, último dia do mês de agosto, já com expectativa muito grande no coração da chegada do mês de setembro, né? E hoje eu quero então compartilhar com você a última palavra amiga desse mês.
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0: Palavra amiga de hoje, no famoso Salmos 46, lá no versículo 10, diz assim: aquietai-vos e sabei que eu sou Deus. Sou exaltado entre as nações, sou exaltado na terra. Que lindo esse salmo, né? Lindo, muito lindo. Eu digo assim que ele faz parte da minha história, até porque um dia alguém declarou esse versículo para mim no momento de dificuldade, de crise, inclusive de existência que eu estava vivendo. Na verdade, minha gente, esse Salmo 46, ele é um salmo que foi escrito num momento de grande crise, não pouca, grande crise, de guerra e também de medo. E mostra justamente que a paz não vem das coisas ao nosso redor, mas ela, na verdade, com certeza, vem da soberania de um Deus que está sempre presente conosco, mesmo em meio a esse caos. Quando ele diz aquietai-vos, ele está dizendo: fica quietinho, aquieta, acalma o seu coração, pare com esse desespero, saia desse peso, solta esse peso que está sobre os seus ombros, se libere desses problemas. Por que nós estamos trazendo essa palavra? Porque nós estamos chegando ao final de mais um mês.

e talvez muitos que estejam nos ouvindo agora, está olhando para o início de agosto e falando: nada mudou. Será como é que vai ser setembro? Será que Deus vai me responder? Será que essa crise que eu estou vivendo, esse medo que eu estou enfrentando, será que isso vai passar? Será que tem condições de passar ainda nessas últimas horas do mês de agosto? Saiba que Ele é Deus. Essa é a palavra para mim e para você hoje. Quando a gente lembra, aquieta e sabe que Ele é o nosso Deus que está conosco, é nós trazendo para dentro de nós, lembrando-nos que o Senhor, Ele sabe todas as coisas, Ele está no controle de todas as coisas. Então a palavra para este último dia de agosto para nós é: aquiete, e você vai saber que ainda nesse mês de agosto o Senhor é o teu Deus. Portas se abrirão, a cura vai chegar, libertação vai acontecer, o medo vai se dissipar, a crise vai terminar, porque é Ele quem está no controle de todas as coisas. Então, para mim e para você, nesta última palavra amiga do mês de agosto é: aquietai-vos. Aquieta esse coração, acalma esse coração. É Ele que está no controle de todas as coisas, inclusive da sua própria vida. Saiba que até o finalzinho deste mês de agosto, você vai poder dizer: eu me aquietei e tive a prova que o Senhor é o Deus da minha história. Palavra amiga de hoje.

0: último dia do mês de agosto e nós estamos aqui, né? Hoje é dia de você faturar aquele celular Moto G06 na caixa, zerado, zerado. 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
0: 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Informações do trânsito.
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acesso ali à Avenida Carioca já está parada neste exato momento, em velocidade média 5 km por hora. Vou dar um pulo aqui também para passar as informações da rodovia Carlos Lindenberg. A partir do Sesc ali, sentido centro de Vila Velha, trânsito moderado, velocidade média neste momento girando em torno de 30 km por hora. Tá bom? Deixa eu ver mais informações aqui pra gente. Vamos à segunda ponte, né? Segunda ponte é muito importante passar essas informações. Segunda ponte já tá daquele jeito, tá, gente? Você de Cariacica aí, ó. Você de Vila Velha que tá querendo acessar o centro de Vitória pela segunda ponte, tá tudo parado, congestionado

0: segunda ponte aí, ó, logo no início da segunda ponte, Vila Velha, Vitória, nós temos um acidente por ali também, pra complicar mais ainda a situação, hein?
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0: tá na hora do nosso alô, alô, tudo de bom, 8:53. Bom dia pra você que tá ligado aí na programação da Cor da Vida, não esquece não, hein? 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Alô, meu amigo Max Casini, bom dia, bom dia! Todo mundo participando com a gente, vamos, vamos, vamos, vamos!
1: Bom dia, família Cor da Vida. Aqui é o Alexandre Pimentel, motorista de aplicativo. A gente 1029. Passando para informar aqui a rodovia das Paneleiras, sentido Vitória. Totalmente parada devido a um acidente aqui. Quem puder evitar passar por aqui, tá totalmente parado.
0: Valeu, meu queridão. Obrigado aí pelas suas informações, hein?
2: A paz do senhor, pastor Luciano Lopes.
0: A paz.
2: Quero desejar um ótimo dia pro senhor. Para Juninho. Samuel Silva, Larissa, para minha esposa, para meu filho, a todos os ouvintes da Rádio Cor da Vida. Um ótimo começo de semana. Sou eu, Edberto de Bandeirante. Um abraço.
0: Valeu, meu querido Edilberto.
3: Bom dia, bom dia, bom dia, meu amigo Luciano Lopes, que Max Casino do Restaurante Sabor da Roça. Luciano, estamos ligadíssimos no NFM, que é tudo de bom, hein?
0: Que bênção.
3: E, ó, Luciano, lembrando, ó, que ouvinte da Cor da Vida tem desconto no Sabor da Roça. É isso mesmo, Luciano. 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Grande abraço, meu amigo.
0: Valeu, Max Casini, aquele abraço. 8:55, 8:55, a última segunda-feira do mês de agosto, um show de prêmios pra você aqui na Cor da Vida, né?

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0: 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Seguinte, minha gente, a partir de agora, essa produção da Cor da Vida gosta de abençoar os ouvintes, né? Ó, liberaram agora aqui, dizendo o seguinte: Luciano, você vai sortear 3 pares de ingressos para o Circo Máximo, que está armado na Avenida Mestre Álvaro, ao lado do Ibis Vitória, ali pertinho do Vitória Parte Hospital, né? É, Rodovia das Paneleiras. Lembrando que esses ingressos, minha gente, são válidos para o espetáculo de amanhã, terça-feira, 1º de setembro, 8 horas da noite. Já vai começar o mês de setembro com diversão garantida aqui na Cor da Vida. Então, vou ter 3 pares de ingressos, ou seja, 3 ouvintes serão sorteados, tá bom? Se você quer garantir o seu, você vai agora digitar o seu nome completo, o bairro que você mora e coloca a palavrazinha chave, circo. Chegou aqui então o seu nome completo, seu bairro com a palavra-chave circo, eu já tô entendendo que você quer muito, que você não vai deixar de ir de maneira nenhuma. Já tem até quem vai com você. Então manda agora pra gente 988-991029. Vou liberar 3 pares de ingressos, ou seja, 3 ouvintes faturando ingressos para o Circo Máximos, espetáculo de amanhã, ok? Espetáculo de amanhã, 8 horas da noite. Nome completo, bairro e a palavra-chave circo.
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0: Música nova da Fernanda Brum, que nós lançamos semana passada. Tá todo mundo pedindo, tá todo mundo cantando.

0: Sim, Luciano, pela primeira vez, o Coração Logístico da capital capixaba vai receber uma corrida de rua, a Corrida V-Ports. Ela está marcada para o dia 20 de setembro e promete uma experiência esportiva exclusiva, passando por dentro do porto. 2.000 pessoas poderão participar da prova, que terá percursos de 5 e 10 quilômetros para a corrida e 3 quilômetros para a caminhada. E está com inscrições abertas pela plataforma Ticket Sports, www.ticketsports.com.br. Você vai no link do evento Corrida e Caminhada V-Sports. As vagas são limitadas e as inscrições se encerram assim que o número máximo de participantes for atingido, hein? A largada será no cais comercial da V-Sports em Vitória, em um trajeto que atravessa áreas cercadas por navios e equipamentos portuários, cenário normalmente acessível apenas para os trabalhadores do porto. Todo o espaço será especialmente preparado para receber o público com conforto e segurança. O evento também terá um viés solidário, com arrecadação de alimentos não perecíveis que serão destinados a instituições sociais. Direto da redação da Rádio Cor da Vida, Larissa Faria.
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0: Zapeou.
1: Zapeou, ganhou.
0: Essa produção da Cor da Vida tá demais nesse último dia de agosto, hein? Me liberaram 3 ingressos, é, 3 pares de ingressos para o Circo Máximos. É isso mesmo. Vou liberar 3 ouvintes. Cada ouvinte ganha 1 par de ingressos para o Circo Máximos. Já vai começar o mês de setembro com a diversão garantida. Espetáculo de amanhã. Se você tem total interesse, ah, eu quero muito, já quero começar setembro levando esse meu convidado, essa minha convidada, para curtir o espetáculo do Circo Máximos amanhã, tá bom? Espetáculo de 8 horas da noite. Então o que que você tem que fazer? Digitar seu nome completo, o bairro que você mora, ok?

0: Circo Máximos, armado ali na Rodovia das Paneleiras, né? Ali pertinho do Vitória, parte hospital, tá certo? Lembrando que são ingressos para o espetáculo de amanhã, 20h. Se você quer, participa comigo.
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0: Segundou com Leandro Borges, destaque do dia.

0: Você aqui na programação da Cor da Vida FM, que é tudo de bom, passa lá em casa, Jesus. 9:41, já tem alô, alô, tudo de bom, hein? Vai mandando aquele bom dia, aproveita comigo, é a última segunda-feira, é o último dia de agosto, vamos aproveitar cada segundo, cada minuto, cada hora desse dia, né? E vamos que vamos, você faz parte da nossa família, tudo de bom, tá? Participa aí mandando o seu áudio daqui a pouquinho, sua voz no som da Cor da Vida, hein? Máximo 30 segundos, seu áudio aí, ok? Agora vamos finalizar esse mês de agosto falando novamente de saúde. Saúde é muito importante, né, minha gente? Por isso que a gente tá aqui todos os dias batendo na mesma tecla, falando para você a respeito do Articulark, o único produto no Brasil que remove as dores em pouquíssimos dias. Preste muita atenção nesse depoimento desta segunda-feira aqui, ó.
1: Meu nome é Beônia, tenho 76 anos, estava sofrendo muito com as dores na minha coluna, já tinha ido ao médico várias vezes, tomando muitos medicamentos e nada estava resolvendo. Comecei a tomar, ouvi um comercial desse Articulark, comecei a fazer o uso dele, aí graças a Deus, a honra e glória do Senhor, as dores foram embora, eu estava sem andar, pensei que eu não ia mais andar, estava muito triste, orando, pedindo ao Senhor para mim poder ficar boa, e graças a Deus com esse articular que eu voltei a andar, para honra e glória do Senhor.
0: Maravilha, benção pura, minha irmã, que Deus te abençoe. Andrei, finalzinho do mês, que testemunho maravilhoso, bom dia, minha irmã.
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0: São 9h58. Daqui a pouquinho tem resultado de promoção, tá bom? É, a família, tudo de bom, tá soltando a voz aqui nessa manhã. Bom dia, gente!
1: Bom dia e a paz do Senhor a todos os ouvintes da Rádio Cor da Vida. Sou Dagmar Estela, de Jardim Tropical. Estou falando aqui do meu trabalho do Hospital Vitória, aqui de Andorinhas. Um abraço a todos, viu? Muito obrigado.
2: Bom dia, Luciano. Bom dia, ouvintes da Cor da Vida. Aqui é Marlene Carvalho, moro em Santo Antônio, Vitória. Luciano, eu sigo a Cor da Vida no Instagram.
0: Opa!
2: E esse celular vai ser meu, hein? Um abraço.
0: Abraço. Hoje é dia de você faturar aquele celular Moto G06 da Caixa, hein? Vai participando com a gente.
3: Olá, bom dia. Bom dia, Luciano Lopes.
0: Bom dia,
3: Cor da Vida. Bom dia a todos os ouvintes. Estou passando para desejar para todos vocês uma semana maravilhosa.
0: Amém.
3: Para todos aí na Rádio Cor da Vida, para mim, para minha família, para todos aqueles que estão com rádio ligado, para não ficar ninguém de fora. Fica na paz e um bom dia. Uma boa semana para todos nós. Amém.
4: Bom dia, Luciano. Bom dia a todos os ouvintes da Rádio Cor da Vida. Aqui é Josimar Valadares, do bairro Estrelinha, motorista de aplicativo. Passando aqui em primeiro lugar para agradecer a Deus por mais um mês. E também desejar aí que o mês de setembro seja um mês abençoado para todos nós. Luciano, quero uma Bíblia aí, hein? Um abraço, Deus abençoe.
0: Valeu, meu querido. Já tem Bíblia Sagrada apresentação na Rádio Cor da Vida e Link Móveis para escritório. Inclusive, deixa eu mandar um abraço aqui para toda a equipe lá da Link Móveis, né? Mandando um abraço aqui para Alessandra, Pedro, Sofia, Gustavo. E toda a galerinha que tá curtindo aí a programação da Rádio Cor da Vida nessa manhã. Abraço pro nosso amigo Link aí, né? Deixa eu mandar bom dia aqui também pra galera da JV Eletrônica em Santa Bárbara. Meu amigo Valentim tá sempre ligado lá com a gente. Bom dia pra esposa dele aí, que é a Neide, né? As filhas Valéria, são moradoras lá de Venda Nova do Imigrante, Alice e Lara, né? Também estão ligadinhas com a gente. Valeu, meu amigo.

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Isadora Pompeu, ovelha em treinamento. Nós somos assim, né? Essas ovelhas em treinamento. 10:07 aqui na Cor da Vida. Já já tem combate. Duas músicas disputando seu voto. Já já também resultado dos três pares de ingressos para o Circo Máximos, tá bom? É, daqui a pouquinho. 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
12: Simbora então com duas músicas aqui disputando seu voto no final da hora. A melhor vai tocar inteirinho pra você. Hoje eu vou trazer duas músicas do capixaba Anderson Freire, mas você vai escolher qual será a campeã. Antes, olha, 3 pares de ingressos para o Circo Máximos, ingressos válidos para o espetáculo de amanhã. Já vai começar o mês de setembro se divertindo, curtindo o espetáculo do Circo Máximos, hein? Espetáculo de 8 horas da noite. Atenção, 3 ouvintes, cada ouvinte ganhando 1 par de ingressos. Parabéns para Dagmar Estela Finco, ganhadora do 1º par de ingressos. 2º par de ingressos para o Alexandre Pimentel e o 3º par de ingressos para o Wagner Luiz da Silva. Os 3 devem ir direto ao circo, chegando lá amanhã uns 15 minutinhos antes das 8, né? Para poder apresentar o documento somente do ganhador. O acompanhante não precisa de documento, tá bom? A lista dos ganhadores para o espetáculo de amanhã será encaminhada e já vai estar na mão de cada um deles lá, tá bom? Então parabéns para Dagmar, parabéns pro Alexandre e pro Wagner. Amanhã tem espetáculo para vocês, hein? 8 horas da noite, que bênção! Vamos agora pro nosso combate, minha gente.

0: toda a glória a ti, a segunda raridade, hein? Quem vai ganhar esse combate? A música 1 ou a música 2? Sabe o que tá valendo pra você? Uma linda Bíblia Sagrada, já que hoje é a segunda da Bíblia, tem presentaço da Link Móveis para escritório pra você. Quer ganhar essa primeira Bíblia do Alegria e Alegria? Então já começa me ajudando. Nome completo, bairro e não esquece do voto. Ou pra música 1, toda a glória a ti, ou para a música 2, raridade. Duas músicas do Anderson Freire, disputando o seu voto.
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0: de bom, 10h29. Leia Mendonça, Samuel Messias, A Cura do Céu. Ó, daqui a pouco eu tô de volta trazendo aqui as duas músicas do Anderson Freire que estão disputando seu voto, valendo uma linda, novinha. Vai finalizar o mês de agosto com uma Bíblia novinha, apresentaço da Rádio Acorda Vida e Link Móveis, hein? Tô de volta já, segura aí.
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9: Hoje, duas músicas do capixaba Anderson Freire disputando seu voto. Uma somente será campeã, hein? E eu quero te presentear, se você me permitir, lógico, pra você finalizar o mês de agosto muito bem, com uma Bíblia Sagrada presente da Rádio Acordo da Vida e Link Móveis para Escritório, hein?

0: 88991029 para você participar comigo. Você já digitando agora seu nomezinho completo, né? O bairro que você mora também é muito importante. E é claro, o voto, né? Eu quero garantir a sua participação aqui através do nosso WhatsApp 988991029. 988991029. Tô aguardando, hein?
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0: no Alegria, Alegria, Deus Vivo, ó, Deus Vivo, 10h41 aqui na Cor da Vida, FM, que é tudo de bom, demais ter você comigo, lembrando que hoje é o dia de você faturar aquele celular Moto G, tá bom? É isso mesmo.
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0: É isso aí, você vai estar faturando aqui hoje esse celular Moto G zerado, na caixa, tá bom? Moto G 06, né? Se você tá afim de faturar, você vai participar com a gente através do nosso WhatsApp 988991029. Lembrando, você precisa de seguir a Rádio Cor da Vida no Instagram. Eu não sigo, vou começar a seguir. Se já está seguindo, tanto para um como para outro, tem que curtir o post da promoção, ok? E logo depois mandar uma mensagem aqui pro nosso WhatsApp dizendo: eu sigo a Cor da Vida no Instagram, tá bom? Sorteio logo mais aqui na Rádio Cor da Vida, hein? Vai participando com a gente. Bom, vamos que vamos. Mandando alô aí pra galerinha que tá ligada aí na programação da Cor da Vida. Um abraço pro meu amigo Sérgio Menezes, lá de Balneário, de Carapebus, né? É isso? Tá ligado aí na programação da Rádio Cor da Vida. Bom dia, obrigado pela sintonia. Mandar aquele Roberto, aquele alô pro Roberto Ferreira, lá de Padre Gabriel, também tá sintonizado com a gente. Minha amiga Neuza Lisboa, de Coqueiral de Itaparica, também tá me ouvindo. Lucimar Calazans, lá de Barra Mares, também tá sintonizado aí em 102,9. Lá em Macafé, meu amigo João Freire. Alô, João! Bom dia, pastor Edson Alves, lá de Flechal 2, também tá me ouvindo. Ô, Glória, sintonizada aí na Rádio Cor da Vida. Minha gente, é o seguinte, daqui a pouquinho tem resultado de promoção. Estamos vivendo as emoções do segundo round do combate, duas músicas do Anderson Freire. A primeira, Toda Glória a Ti, a segunda, Raridade. Uma será campeã, valendo pra você aqui na Cor da Vida, sabe o quê? Valendo pra você essa linda Bíblia Sagrada, apresentação da Rádio Cor da Vida e Link Móveis para escritório. Enquanto você faz o cadastro, a música não para.

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0: Amandinha, Vanessa, me refazer. 11:08, hora de conferirmos aqui a grande campeã do combate, hein? Música de número 1, Toda Glória a Ti, música de número 2, Raridade, duas músicas do Anderson Freire, uma somente será a grande campeã, né? Nós vamos conferir a melhor agora aqui na Cor da Vida, logo depois, resultado de promoção, a primeira Bíblia Sagrada saindo pra você aqui na Rádio Cor da Vida e Link Móveis para escritório, hein?
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a grande campeã do nosso combate de hoje. 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Bom, minha gente, ó. Resultado de promoção, quem tá faturando a primeira Bíblia Sagrada aqui no Alegria Alegria. Parabéns pro nosso amigo Fábio Roberto Ferreira. Alô, Fábio, morador de Padre Gabriel, acaba de faturar aqui a Bíblia Sagrada, final do telefone dele 2241. Fábio, 3 dias úteis para passar e pegar seu prêmio. Amanhã que é terça, quarta e quinta, 9 da manhã ao meio-dia.

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Morra da Vida FM, é tudo de bom, 11:27, alegria, alegria até o meio-dia, daqui a pouquinho tem Juninho Vitor, a cor da vida dá de 10 músicas direto sem comercial, tá bom? Daqui a pouquinho temos aniversariantes do dia, oração do meio-dia e hoje é dia de você faturar aquele celular Moto G06 na caixa, hein? Olha, basta você seguir a Rádio A Cor da Vida no Instagram. Luciano, eu já sigo, então você só vai curtir o post oficial da promoção. Luciano, eu não sigo

0: Praça da Rádio Cor da Vida e do restaurante Sabor da Roça. Corre para fazer o seu cadastro. É hoje, hein? Enquanto você tá participando aí com a gente, vamos até a redação da FM, que é tudo de bom com ela, Larissa Faria.
1: O número de pessoas em situação de rua no Espírito Santo atingiu o maior patamar da série histórica. Aumentou ainda mais esse ano. Com a população em situação de rua, da Universidade Federal de Minas Gerais, apontam que 4.531 pessoas estavam em situação de rua no estado no ano passado. Um informe técnico publicado pelo Observatório em junho deste ano mostra que o número chegou a 5.008 pessoas, colocando o Espírito Santo na 13ª posição entre as unidades da federação. O termo população em situação de rua trata-se de um grupo populacional heterogêneo que tem em comum a vulnerabilidade e a inexistência de moradia convencional regular, utilizando espaços públicos para moradia e sustento de forma temporária ou permanente, além de unidades de acolhimento temporário. Direto da redação da Rádio Cor da Vida, Larissa Faria.
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A casa é sua, 11:56, 11:56. Ó, daqui a pouquinho tem Juninho Vitor, A Cor da Vida, dá de 10, 10 músicas direto, sem comercial. Agora, aniversariantes do dia, né? É, hoje quem está completando mais um ano de vida é o netinho da nossa amiga Yolanda Delmiro de Itararé, o Heitor Brandão, completa hoje 7 aninhos. Parabéns pra você, Heitor! Desde pequenininho já tá ligado aí da Cor da Vida, né, meu irmãozinho? Que bênção. Ontem foi aniversário do nosso querido Antônio Carlos, o Toninho. Alô, Toninho. Tá sempre ligado aí na programação da Cor da Vida. Que Deus abençoe você, tá bom?

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4: Maravilha! Boa tarde, tá começando a Cor da Vida da de 10, 10 músicas diretas sem intervalos comerciais. Aumenta o volume aí, vamos juntinhos trazer 10 louvores na sequência, gente, nessa tarde abençoada, tarde quente, último dia do mês de agosto, né? 31 de agosto de 2026. Como é que você tá? Tá tudo bem por aí? Agora sim, vamos seguindo a programação, né? Depois do horário eleitoral obrigatório, vamos seguindo agora com a nossa programação, juntinhos até 5 horas da tarde. Eu quero começar aqui a Cor da Vida da de 10, liberando o prêmio pra você.
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4: Tenho pra você uma Bíblia Sagrada na tradicional segunda da Bíblia, presente da Link Móveis para Escritório na Glória, em frente ao Sicoob. WhatsApp é o 996646906. É o seguinte, hein? Pra concorrer a essa Bíblia, nome completo, seu bairro e a senha. Essa Bíblia já é minha. Essa Bíblia já é minha. Finalzinho dessa hora, hein? Você tem 32 minutinhos pra mandar aí. Essa Bíblia já é minha, valendo Bíblia Sagrada na tradicional segunda da Bíblia. Pra começar a Cor da Vida da de 10, tem Ministério Morada. Emaús, tá almoçando agora? Bom apetite pra você, hein?

e a senha, essa Bíblia já é minha, essa Bíblia já é minha, Bíblia Sagrada na tradicional segunda da Bíblia, hein? Daqui a pouquinho tem resultado da promoção, corre pro WhatsApp e manda. Essa Bíblia já é minha, seu nome completo e também seu bairro. Livres para adorar, eu vou construir. Ó, 1 da tarde tem louvor da minha vida, hein? Não esquece.

0: crer que sua manhã será melhor que hoje. Então toma posse aí, meu irmão. Toma posse aí, em nome de Jesus, tá?
1: Zapiou.
0: 10 minutinhos pra você zapiar pra ganhar a Bíblia Sagrada, Bíblia novinha pra você, ou pra você abençoar a vida de alguém, né? Com essa Bíblia, presente da Link Móveis para escritório, Link Móveis na Glória, em frente ao Sicoob. WhatsApp da Link Móveis é o 996646906, hein? Nome completo, seu bairro e a senha. Nome completo, bairro e a senha. Essa Bíblia já é minha. 10 minutinhos pra você enviar aí, tá bom? 10 minutinhos, eu vou trazer o resultado de sorteio. Essa Bíblia já é minha, manda aí. Daqui a pouquinho começa a Louvor da Minha Vida. Eu quero saber qual hino marcou a sua vida, hein? Conta pra gente aí. Daqui a pouquinho, a partir de 1 da tarde, eu vou tocar pra você aí, tá bom? Pede aí.

0: Rocha, me atraiu. Na sequência aqui, A Cor da Vida dá de 10. Israel Salazar e Gabriel Guedes, Canção ao Cordeiro, Valesca Maís e muito mais, gente. Ó, vamos lá pra última canção aqui, A Cor da Vida dá de 10. Daqui a pouquinho eu volto trazendo o resultado da promoção aqui da Bíblia. Você que mandou aí pra gente, né? Vamos girar agora o sistema aqui, fazer o sorteio. A Bíblia Sagrada na tradicional segunda da Bíblia, tá? E ó, quero liberar aqui pra você poder participar comigo, pedindo aí o louvor da sua vida. É, já vou liberar aqui, 988991029, louvor da sua vida. Você vai participar com a gente aí, pedindo sua canção, aquele hino que marcou sua vida, aquele hino que é especial pra você, te traz uma boa lembrança aí, te traz uma lembrança especial, né? Da sua vida, sua conversão, sua caminhada com Cristo. Fala pra gente aí, qual louvor marcou a sua vida? 988991029. Daqui a pouquinho, vou atender então o seu pedido. Pode ser por áudio de no máximo 30 segundos, ou então pode ser por mensagem de texto, tá bom? Você escolhe aí, mensagem de voz ou mensagem de texto. Daqui a pouquinho começando a nossa viagem no tempo, louvor da minha vida, hein? Vai pedindo aí, vou trazer a última canção aqui, A Cor da Vida dá de 10. Daqui a pouquinho volto com o resultado da promoção e na sequência tem louvor da minha vida.
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fechar essa daí, hein? Paulo César Baruque Macena, Clamo Jesus. Vamos lá rapidinho pro resultado da promoção. Tá chegando o Louvor da Minha Vida. Vai pedindo o seu hino aí, hein? A canção que marcou a sua conversão. E ó, tem ingressos do circo, tá? Pra quem participar aqui durante o Louvor da Minha Vida. Par de ingressos pro espetáculo de amanhã, terça-feira, 20h. Circo Máximos. Ali na Avenida Mestre Álvaro, ao lado do Hotel Ibis Vitória, hein? Vai participando aí do Louvor da Minha Vida. Finalzinho tem resultado da promoção. Falando em resultado da promoção, vamos liberar essa Bíblia aqui, ó. Segunda da Bíblia, quem mandou aí nome, bairro e a senha, essa Bíblia já é minha, tá levando aqui, ó. Jonathan Ângelo Almeida, de Nova Betânia, telefone final 7345, 7345, parabéns aí pro nosso irmão, Jonathan Ângelo Almeida, Nova Betânia, Viana, 7345, tá levando a Bíblia, tá? Pode passar por aqui, 3 dias úteis, ó, terça, quarta ou quinta, tá? Terça, quarta ou quinta, Shopping Portal da Glória, em frente aos Correios, de 9 da manhã até meio-dia ou de 1 até 5 horas da tarde, tá bom, Jonathan? Jonathan Ângelo Almeida levou aqui a Bíblia na segunda da Bíblia. Parabéns, Jonathan! E tem mais Bíblia agora à tarde também, né? Fica ligadinho aí, porque hoje tem vários sorteios durante a programação. Já volto, hein?

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1: Vamos começando aqui o Louvor da Minha Vida. Boa tarde pra você, 1:12 já, gente. Vamos lá, viajando no tempo a partir de agora e você me ajuda a fazer a programação, tá? 988991029, participando aqui do Louvor da Minha Vida, você concorre ao par de ingressos para o espetáculo de amanhã no Circo Máximos, tá? Amanhã, 20h. Então, participa aí com a gente durante o programa, peça sua canção aí, cadastra aqui, fala que você quer concorrer aos ingressos do circo, tá bom? A gente começa com Sarando a Terra Ferida, Deus do Secreto.

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1: Boa tarde, Acor da Vida. Aqui é a Sandra. Estou falando do restaurante Serra Mar, no Contorno. É, hoje eu gostaria de pedir o louvor de Coração para Coração, da Shirley Carvalhais. E quero oferecer para minha amiga Dani e para todos os ouvintes que estão ouvindo a rádio. E esse louvor fala muito comigo porque eu cantava ele quando eu era adolescente. Boa tarde a todos.

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1: 1:21, agora tem a participação da Esther de Jaqueira, município de Anchieta. Ela pediu louvor com Anderson Freire, Equilíbrio, a canção que marcou a vida dela.

2006. O Calvário deve ser sempre um local para nós retornarmos e lembrarmos que Jesus viveu os piores momentos da sua eternidade, quando ele foi separado de Deus por causa do meu e dos seus e dos nossos pecados. E por isso, através do seu sacrifício, ele nos trouxe redenção. E que possamos sempre nos lembrar disso. Fiquem todos na paz, uma ótima tarde.

0: Cristina Mel, ao amigo distante. Finalizando aqui a primeira meia hora, hein? 1:36 agora. Louvor pedido pelo Ederson dos Santos, de André Carlone. Obrigado pela audiência aí. Lembro da minha mãe e minha irmã. Um abraço pra você, Ederson. Obrigado pela participação, tá? E é o seguinte, tá valendo um par de ingressos para o espetáculo de amanhã lá no Circo Máximos, hein? Lá na Serra. Tá a fim de participar do sorteio? Manda pra gente aí nome, bairro, e aí você fala que quer concorrer. Daqui a pouquinho eu vou trazer o resultado da promoção. Juninho, quero ir pro circo amanhã. Manda aqui no nosso WhatsApp o espetáculo de 8 da noite, tá? Avenida Mestre Álvaro, ao lado do Hotel Ibis Vitória, ali em frente à Cidade do Automóvel, ali na pertinho da Rodovia das Paneleiras, próximo ali ao antigo aeroporto de Vitória. Então participa com a gente aí, fala que quer concorrer aos ingressos. Daqui a pouquinho tem resultado de sorteio. Agora tem informação com Larissa Faria.
1: Ei, Juninho, boa tarde. Os turistas que chegam na Ilha das Caieiras, em Vitória, costumam se concentrar na orla e nos restaurantes do polo gastronômico. Mas o novo mural agora leva parte desse movimento para outro trecho da comunidade. Paredes do Beco do Caburé foram cobertas por pinturas que retratam moradores, animais, plantas, culinária, pesca artesanal e referências indígenas. A obra é assinada pelo artista capixaba Nico Duarte e já atrai visitantes interessados em conhecer fotografar o espaço. Mais do que mudar a aparência do beco, o projeto pretende transformar a arte em uma porta de entrada para a história da Ilha das Caieiras e criar um novo percurso turístico dentro da comunidade. Direto da redação da Rádio Cor da Vida, Larissa Faria.
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22: 1h45, agora tem a participação do Big Benson. Big Benson tá pedindo aqui o louvor com José de Paula, O Amor é Tudo, nosso amigo Antônio Bessa de Rio Marinho, louvor que marcou a vida dele, oferecendo para todos os ouvintes que estão curtindo a programação nessa tarde abençoada de segunda-feira, semana começando, último dia do mês de agosto.

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1: Boa tarde, Juninho. Boa tarde a todos da Rádio Cor da Vida. Aqui quem tá falando é Girando do Carmo e eu passo para ouvir o louvor de Andréa Fontes, João Viu. Eu quero oferecer a todos da Rádio Cor da Vida e dizer que Cristo, ele está voltando. Prepara, ó Israel, para encontrar com o Senhor teu Deus, amém?

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1: 1:53, ó, rapidinho, manda pra gente aí o seu cadastro pra concorrer ao par de ingressos pro espetáculo de amanhã no Circo Máximos, tá? Circo Máximos, ali próximo ao Hotel Ibis Vitória, ali pertinho da Rodovia das Paneleiras. Espetáculo de 8 da noite, tá? Quer ir por 5 amanhã, terça-feira, 8 da noite? Manda pra gente então nome, bairro, fala aí que você quer concorrer aos ingressos do circo, hein? Manda rapidinho, daqui a pouquinho tem resultado de sorteio. Agora tem um pedido aqui, o louvor da vida do Anderson Marcos Souza da Silva, de Coqueiral de Taparica, pediu Consagração com Aline Barros. Vamos ouvir.

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1: Oi, Júlio, boa tarde. Helena, tudo bem? Aqui, gostaria de ouvir o louvor com a Aldacélia, voar como águia. Eu quero mandar esse louvor, não sei se ela está ouvindo, é Alberlane. Ela mora no Vale Encantado, que é Vila Velha. Tá bom? Eu quero deixar um abraço pra ela e dizer pra ela, se ela estiver ouvindo, eu tô morrendo de saudade. Beijo no coração de todos, fica com Deus.

0: finalizando o louvor da minha vida, Marcos Góes, Corpo e Família, pedido do Moisés Dias Costa, ouvindo a gente lá em Campo Belo, Cariacica. E pra quem vai esse louvor aí, meu amigo Moisés?
1: Ofereço aos meus irmãos da Igreja Batista Missionária, alguns irmãos em especial, Enéas Cardoso, Valdir, Edson, Rafael Calixto e mais uns outros aí. Fica na paz do senhor, boa tarde, irmão. Fui.
0: Paz, meu irmão, obrigado. Vamos lá pro resultado da promoção, par de ingressos pro espetáculo de amanhã, Circo Máximos. Quem tá levando aqui, ó, atenção, Lucas Falcão, Lucas Falcão. Ele é de Parque Residencial Tubarão, telefone final 3756, tá levando aqui o par de ingressos, tá bom, Lucas? E é o seguinte, não precisa passar aqui na rádio, pode ir direto lá pro circo, chega um pouquinho antes das 8 da noite, tá bom? Chega uns 20 minutinhos, 15 minutinhos antes, pra você poder passar na bilheteria, né? E poder fazer a troca lá dos seus ingressos, tá bom? Fala que foi ganhador da Rádio Acor da Vida, apresenta o documento lá, e aí você vai assistir, você mais acompanhante, espetáculo de amanhã, no Circo Máximos. Parabéns aí pro Lucas Falcão, lá da Serra, Parque Residencial Tubarão. Daqui a pouquinho tem combate, combate tem prêmio pra você. Fica ligadinho aí, hein? Já volto trazendo combatão. Tem mais Bíblia na segunda da Bíblia aqui da sua Cor da Vida. Já volto.

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30: Vamos lá, começando mais um combatão aqui na Cor da Vida. Duas músicas disputando pelo seu voto, a mais votada. A gente confere no final da hora, hein? E tá valendo pra você prêmio. Tá valendo pra você aqui na Cor da Vida, Bíblia Sagrada. Vamos lá conhecer as duas opções? Vamos lá, nosso primeiro round. Essa é a

0: primeira ou a segunda, hein? A primeira é Drops, é ele. A segunda é com Get Your Chip, Gratidão. Você escolhe a primeira ou a segunda, a gente confere a mais votada no finalzinho dessa hora. E um ouvinte leva pra casa a Bíblia Sagrada, hein? Maravilha! Pra você presentear alguém, abençoar a vida de alguém, né? Só você escolher aí, Juninho, quero ouvir o Drops cantando é ele. Ou então, quero ouvir o Get Your Chip cantando Gratidão. Você decide, 988991029.
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0: no primeiro round, finalizando aqui o primeiro round, né? Vou pro intervalo e já volto trazendo o segundo round. Você vai ouvir mais uma vez aí as duas canções que estão aqui disputando pelo seu voto, tá bom? Um combatão maravilhoso, hein? Drops é ele, Get Your Chip, gratidão. Qual vence?
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Marquinhos Gomes, Deus do Impossível, 2h43. Quero saber se você já deu voto no nosso combate. Tá valendo Bíblia, Bíblia Sagrada, na segunda da Bíblia. Vamos lá participar? Vamos lá, tô esperando você. 988991029, votando aqui no nosso combatão. Primeira é com Drops, é ele. A segunda é com Get Your Chip, Gratidão. Daqui a pouquinho eu vou trazer o nosso terceiro round. Minha amiga Nira Santos, de Eldorado, tá participando com a gente. Pessoal participando aqui também, gente. 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Sabe.

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0: Vamos lá pro nosso último round, terceiro último round, hein? Primeira Drops é ele, segunda

0: cantando aqui a linda canção É Ele ou a Segunda do Get Your Ship Gratidão, hein? Você decide, a primeira ou a segunda, valendo Bíblia pra você, quero te presentear com essa Bíblia, hein? Tô de olho no telão aqui, esperando chegar a sua participação, a sua mensagem, o seu voto, tá? Na primeira ou na segunda, corre aí, daqui a pouquinho tem resultado da promoção, você pode levar pra casa hoje essa Bíblia pra você aí, né? Bíblia novinha, ou então, você pode abençoar a vida de alguém com esse presentão aí, que é uma Bíblia, né? Abençoada aí, tá? 988991029.
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a primeira aqui do nosso combate, né? 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Vamos lá agora, trazendo o resultado da promoção, a Bíblia no nosso combate. Quem tá levando mais uma Bíblia aqui na segunda da Bíblia? Atenção, atenção. Nosso ouvinte, Lauricélia Alves de Souza, de Vila Graúna, telefone final 7408, 7408. Lauricélia Alves de Souza, ganhadora da Bíblia.

Parabéns aí, irmã Lauricélia Alves de Souza, de Vila Graúna. Pode passar aqui na rádio para retirar sua Bíblia, tá bom? 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
1: 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Combinado então? Bora, corre pro WhatsApp, corre pro Instagram também, segue a gente lá, tá? Agora 3:13. Ó, começando aqui, eu quero te dizer o seguinte, às vezes Deus permite que você chegue ao limite, não para te destruir, mas para mostrar que a sua força nunca esteve em você, sempre esteve nele, tá bom, meu irmão? A Bíblia diz, os que esperam no Senhor renovarão as suas forças, Isaías 40:31. Continue orando, continue crendo, continue confiando no Senhor Jesus, tá bom? É, você pode estar passando dificuldades aí, pode estar no vale, mas Deus está com você no vale, então

tenha certeza que a vitória é garantida, você não vai morrer nesse deserto, tá bom? O seu ex está contigo em todo momento. Quando você não consegue mais caminhar, sabe quem te carrega no colo? É ele. Isso aí. Fica tranquilo, tá? Vai dar tudo certo. Basta que você creia nele, confie, e o melhor ele fará por você. Pra gente começar o show da tarde, tem Ana Nóbrega, Meus Olhos em Ti.

0: às 27 minutos, 3h27. 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
0: 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Vamos lá então para nossa enquete de hoje. Hoje é dia do nutricionista. Parabéns a você que é nutricionista. Dia 31 de agosto é dia do nutricionista, gente. Sei que tem muitos, né? É, muitos nutricionistas aí acompanhando a programação.

0: parabéns pelo dia de vocês que auxiliam aí na uma alimentação melhor, né? Por falar em alimentação melhor, a nossa pergunta é sobre isso mesmo. Qual alimento não saudável você não consegue tirar da sua alimentação? Você tenta, mas não consegue. Falando de um dia do nutricionista, né? É, sabemos que tem coisas que, né, a gente não deveria comer e tudo mais, e deveria evitar, pelo menos, comer menos, né? Mas aí eu quero saber qual alimento que você não consegue de jeito nenhum, já tentou, né, mas não consegue tirar da alimentação. Vem participar da nossa enquete, manda sua resposta aí, 988991029. Tá valendo mais uma Bíblia, hein? Mais uma Bíblia Sagrada presente da Link Imóveis para Escritório. É a segunda da Bíblia, gente. Sorteia todo momento aqui de Bíblias, tá? Fala pra gente aí, qual alimento não saudável que você não consegue tirar da sua alimentação? A nossa enquete do diz aí, manda seu áudio aí, manda sua resposta por texto também, tá? Se não quiser gravar áudio, sua participação tá valendo Bíblia Sagrada. 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

0: nutricionista, qual alimento não saudável que você não consegue tirar da sua alimentação, hein? Fala pra gente aí. Ingrid Scheider, do Araçaz, ela tá dizendo que ela não consegue tirar o refrigerante. Já tentou, mas não consegue. Marcela Alves Coelho, da Praia de Gaivotas, em Vila Velha, tá dizendo que ela não consegue tirar o açaí da alimentação. Bom, aqui mais gente. Tatiane, fala, Tati.
1: Ah, Juninho, deixa eu te falar uma coisa que tá difícil eu retirar da minha alimentação diária é o açúcar. E isso é um veneno, né? Porque açúcar a gente sabe que incha, né, a gente, né? Faz mal, ainda mais a minha família, né? Tem um pé lá na diabetes. E aí eu tô correndo dessa bete. Mas é complicado, que se eu não me cuidar agora, tô nova, né? 45 anos e mexo com bolo, então mexo com doce. Você vai fazer um docinho pro cliente, sempre tá degustando, tá fazendo um bolo, tá degustando. Uma coisa muito difícil, complicada de tirar é o açúcar. Obrigada aí.
0: Valeu! Também acho, Tati, também acho difícil. Meu, minha situação é igual a sua, Tati. É igual a sua, mesma coisa. Olha só, mais gente participando aqui, a Michele Ferreira Assis. Ela tá ouvindo a programação lá em Planície da Serra. Juninho, duas coisas que não consigo tirar da minha vida. Uma é o tal do doce e a outra é fritura. Na gravidez fui abençoada, tive enjoo de tudo que continha açúcar. Bem que podia continuar assim, né? Foi a única vez que fiquei sem o tal do doce. Valeu, Michele, obrigado pela participação. E você, hein? Fala pra gente. Dia do nutricionista. Qual o alimento não saudável você já fez de tudo, mas não consegue tirar da sua alimentação, hein? 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
1: 3h51, seguindo a programação da Cor da Vida, tem Nilson Júnior, Deus Provedor. Ó, lembrando que hoje sai o celular em Moto G6, pra você que é seguidor da gente, segue a gente lá no Instagram, a Cor da Vida no Instagram, segue lá, hein, valendo o celular pra você.

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0: 3:58, dia do nutricionista. E aí, estamos perguntando qual alimento não saudável que você não consegue tirar da sua alimentação. Vem participar do nosso enquete, tá valendo Bíblia, segunda da Bíblia, hein? Daqui a pouquinho sai mais uma Bíblia pra você aqui na programação. Vai lá, manda sua resposta pra gente e fala aí qual alimento não saudável que você não consegue tirar da sua alimentação. Tem a participação da Alessandra Pereira, ela é de Rio Marinho, ela tá dizendo o seguinte: já fiquei meses sem o bendito do açúcar, mas infelizmente ele me venceu, não consigo tirar da minha alimentação. Vamos ouvir aqui o Alvino Lopes Moreira. Fala, Alvino.
4: Juninho, Juninho, boa tarde, Alvino Lopes. Juninho, que eu não consigo tirar da minha vida? Juninho, tudo. Porque tudo, Juninho, tudo eles fazem, fala que faz mal. Então, Juninho, eu tenho que comer tudo. Se eu não comer, eu vou morrer de fome, Juninho. Nós estamos entregue. Fala pra nós, a cor da vida é a melhor que tem.
0: Valeu, obrigado, Alvino. Tem a participação da Fabiana Ferreira de Ataíde, ela tá dizendo que é a pizza, ela não consegue tirar da alimentação, já tentou, mas não consegue. Aldina Silva do Bela Vista, ovo é um que não dispenso, já tentei e tal, mas fala que o ovo é saudável, ela tá dizendo que já tentou tirar o ovo. Sidneia Martins Lima de Valparaíso, pão que luta pra tirar da minha alimentação o tal do pão, mas é difícil, Juninho, mas eu não consigo, já tentei tirar o pão. Vamos lá, tem mais gente participando aqui comigo, vamos lá, deixa eu ler mais respostas aqui, ó. Simone Cruz Firminiano, ela é do bairro da Penha, tá ligadinha com a gente, ela tá dizendo que ela já tentou, mas ela não consegue, e comeu inclusive ontem. Ela tá dizendo que é o tal do hambúrguer. Já tentou tirar da alimentação e não consegue. Shirley Viana Souza de Santa Rita tá dizendo que não consegue tirar açúcar, como a maioria das pessoas estão dizendo aqui. Alessandra Rocha do Ataíde tá dizendo que não consegue tirar o cachorro quente e o miojo da alimentação. É, tem gente que é fã do miojo, né? Vamos ouvir mais gente aqui? Deixa eu trazer mais um áudio. 988-991029. Vamos ouvir a Maria Ned. Fala, Maria Ned.
5: Ai, Juninho, pode sair hoje, né? Porque eu consigo mais vontade de tirar do meu dia a dia é o doce mesmo, que eu gosto muito de doce, bala mesmo. Eu gosto de uma bala. Falaram doce de leite, qualquer doce eu adoro. É, só que a gente tem que cortar aqui hoje, né? Você vira por 60, começa a dar o pré. Meu nome é Ned, sou aqui de José da Tita 13, Maria Ned Nascimento Silva.
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Chegou o dia, hein, do celular novinho, Moto G6, na caixa, zeradaço, presente do restaurante Sabor da Roça. Não tá seguindo a gente ainda no Instagram? Segue lá, Cor da Vida FM no Instagram. Hoje é o dia de sortear esse celular. Depois que você seguir a gente no Instagram, vem aqui no WhatsApp e fala assim, ó, eu sigo a Cor da Vida FM no Instagram, tá? Vamos fazer o sorteio já já, gente. Já já tem um sorteio desse celular Moto G6. Novinho pra você, ouvinte da Cor da Vida, que segue a gente no Instagram. Vai lá seguir, tá? A Cor da Vida FM no Instagram. E aí, corre aqui no nosso WhatsApp e fala, hein? Eu sigo a Cor da Vida FM no Instagram. Vamos fazer o sorteio e vamos dar uma conferida lá no se tá seguindo direitinho, tá bom? Então, corre lá, segue a gente, manda aqui no nosso WhatsApp. Eu sigo a Cor da Vida FM no Instagram. Logo mais, hein? 17h eu vou anunciar o ganhador aqui. 17h eu vou anunciar o ganhador do celular, tá bom? Corre lá. 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Vamos seguindo com a programação. 4h11, tem Juliane Souza. Ah, Jesus!

0: reparou que Marcela Thaís, ele continua sendo bom, ele continua sendo maravilhoso, ele é Deus, né? Ele sempre nos surpreende com o melhor. Ele continua sendo bom, como diz a canção aí. Você crê nisso, meu irmão? 4:22. Ó, vai participando aí, tá? Celular Moto G6, novinho pra você na caixa. Segue a gente lá no Instagram. Já passamos de 19 mil seguidores. É, a família tá crescendo, hein? Família Cor da Vida. Muito obrigado a você que segue a gente lá no Instagram. Obrigado mesmo, tá? Daqui a pouquinho nós vamos anunciar o ganhador. Vamos conferir se tá seguindo as regras direitinho. Então, corre lá e segue a gente no Instagram. A Cor da Vida FM no Instagram. Segue a gente lá. Queremos conhecer você. Me segue também, né? Quero pedir você também pra me seguir. Juninho Vitor. Vitor com dois T's. Quero conhecer você também. Tá? Me segue lá que eu vou te seguir também. Combinado? E ó, vamos sortear logo mais, hein? Esse celular Moto G6 novinho. Pra quem tá seguindo a gente no Instagram. Tem muita gente seguindo. Começando a seguir agora. Depois manda aqui no nosso WhatsApp 988991029. Eu sigo a Cor da Vida FM no Instagram. Manda depois aqui pra confirmar junto com seu nome, seus dados direitinho, tá bom? Não deixa de participar, tá? Pra gente poder ter seus dados aqui, pra ficar fácil de entrar em contato com você. Combinado? Então, segue lá, depois manda aqui os dados, nome, bairro e escreve assim, ó. Eu sigo a Cor da Vida FM no Instagram. Vamos trazer informação agora, vamos lá pra redação da Rádio Cor da Vida.
1: A FDA, a Food and Drug Administration, agência reguladora dos Estados Unidos, aprovou a pílula para o câncer de pâncreas metástático. Vendido no país como Rasonc, é indicado para adultos diagnosticados com adenocarcinoma, após pelo menos um tratamento sistêmico ou quando o paciente não pode usar combinações desses remédios. Segundo a FDA, a decisão foi tomada cerca de 6 meses e meio antes da data prevista para a conclusão da análise regulatória. A agência afirmou que a autorização cria uma nova opção para pacientes com uma doença de tratamento historicamente limitado. Os resultados do medicamento foram apresentados em junho. O tratamento praticamente dobrou a sobrevida mediana em comparação com a quimioterapia. No Brasil, a aprovação deste medicamento ainda não tem previsão. Direto da redação da Rádio Cor da Vida, Larissa Faria.
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2: Leandro Borges, Deus vai chegar primeiro. Ele sempre chega primeiro, né?

0: 25, dia do nutricionista. Parabéns aos nutricionistas que estão ouvindo a programação. E aí, qual alimento não saudável que você não consegue tirar da sua alimentação, hein? Fala pra gente aí, vamos ouvir aqui mais participações.
1: Boa tarde, a paz do Senhor Jesus. Joélia de Barra Mares. Juninho, graças a Deus, graças a Deus. Eu não conseguia de jeito nenhum tirar o açúcar, né? Mas desde 2019, depois da pandemia, que eu consegui tirar o açúcar do meu café, Juninho. Agora o doce que eu sou apaixonada, eu tô comendo assim de vez ou outra uma paçoquinha zero. Mas eu ainda não consegui tirar tudo. Mas eu vou conseguir em nome de Jesus. Mas o açúcar mesmo do café, muito doce, doce, doce. Graças a Deus, Juninho, eu consegui. Tá? Graças a Deus. Porque o médico falou que eu estava pré-diabética. Agora, pra glória de Deus, eu estou com 83. Fiz o exame semana passada, 83. Pra glória de Deus. Boa tarde, Juninho.
0: Boa tarde, Joélia. Obrigado pela participação. Vamos aqui para mais respostas. Lembrando que tá valendo Bíblia, hein? Meu amigo Max Casini, Sabor da Roça. E aí, Max?
2: Boa tarde, meu amigo Juninho.
0: Boa tarde.
2: Max Casini, do restaurante Sabor da Roça.
0: E aí?
2: Juninho.
0: Oi.
2: Hoje dia do nutricionista, né?
0: Isso aí.
2: Você já sabe que eu passo apertado. Eu tenho um nutri internacional.
0: Sim.
2: Juninho, ele manda eu tirar a batatinha frita e eu não consigo. Ele fala que é um alimento não saudável para mim. Mas eu não consigo tirar, Juninho. De vez em quando eu dou uma escapada. E ó, tô sabendo que tem sorteio do celular.
0: Tem,
2: eu posso participar, Juninho?
0: Você não pode.
2: Ah, por que não, Juninho?
0: Você não pode.
2: Então tá bom, então vou torcer pra esse ouvinte aí, Juninho, ó. E o ganhador vai ter um descontaço lá no Sabor da Roça e pode passar e pegar um copo personalizado.
0: Maravilha, maravilha.
2: Grande abraço, meu amigo.
0: Valeu, Max Casini. Você não pode, você tá oferecendo aqui o presente, né, pros nossos ouvintes. Então você não pode, né? Vai ser marmelada. Mas daqui a pouquinho nós vamos anunciar o ganhador desse celular. Gente, expectativa, hein? Muita gente participando aqui. Ó, segue a gente lá, tá? A Cor da Vida FM no Instagram, depois você manda aqui no nosso WhatsApp, eu sigo a Cor da Vida FM no Instagram. Pronto, já vou ficar registrado aqui e daqui a pouquinho nós vamos anunciar o ganhador, tá?
3: Boa tarde. Quem fala é Rosângela, de Cariacica 7. Hein, Juninho? No caos aí, eu já consegui tirar açúcar e o macarrão, só como lá uma vez na semana, olha lá também. Mas eu gosto muito de ensopadinho, mas se não tiver polenta pra mim não tá bom. E o arroz e o feijão é meu ponto-chave, entendeu? Mesmo que seja pouca quantidade, mas pra mim, sem ele, fica mais difícil, entendeu? Que já é um tempo que sim, que a gente deu a infância, foi usando, não tem? E a gente já pegou aquilo ali como um cardápio ponto-chave. É isso aí. E como sopadinho sem a polenta pra mim, não adianta. Pode ser frango com quiabo, pode ser uma carne ensopada. É um demais, entendeu? Não tem jeito, ok? Uma boa tarde.
0: Boa tarde, obrigado pela participação, Rosângela. Edmar Mantaia, fala aí, Edmar.
4: Juninho, Edmar Mantaia, Valdo Serrano. Eu tô com colesterol alto, diabetes, então tem muita coisa que o médico mandou eu cortar, Juninho. Mas tomando remédio dá tudo certo. Juninho, participar desse celular aí, hein, Juninho?
0: Tá concorrendo.
4: Eu sigo a Cor da Vida, eu tô online todo dia.
0: Isso aí.
4: E é isso. A Cor da Vida é tudo de bom.
0: Não tá seguindo ainda? Segue a gente lá, a Cor da Vida FM no Instagram, daqui a pouquinho, daqui a 20 minutos, eu vou anunciar o ganhador desse celular, hein? Vai ser você, hein? Tá ouvindo a programação, hein? Tá seguindo a gente, já mandou aqui, ó. Eu sigo a Cor da Vida FM no Instagram. Então bora, bora lá, porque a gente, né? Tamo aí, ó. 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Isso aí. Então segue a gente lá no Instagram pra você concorrer a esse celular que eu vou anunciar daqui a pouquinho, hein?
5: Boa tarde, Juninho. É difícil cortar o açúcar, a fritura, o refrigerante, é difícil. Sérgio Menezes, Balneário Carapebus. Ô Juninho, me explica como seguir lá no Instagram, Juninho, eu te mandei mensagem aí.
0: Ó, oh, segue lá, aí, meu amigo. Busca aí a Cor da Vida FM, ô Sérgio, a Cor da Vida FM, segue a gente lá, clica lá em seguir e pronto, tá seguindo.
6: Ei, Juninho, boa tarde. Aqui é Simone, de Jacaraípe, Castelândia. Olha, o que não consigo tirar da minha vida é o doce, açúcar. Eu amo um bolo confeitado de chocolate, maracujá, de nozes. Ai, amo. Um pudim. Ai, eu tô lutando, tá? Pra poder emagrecer. Preciso tirar o açúcar da minha vida, diminuir, não tirar totalmente, né? Mas é isso aí. Mas eu consigo.
0: Consegue sim, Simone. Vai conseguir. Valeu, obrigado, tá?
7: Boa tarde, Juninho.
0: Boa tarde.
7: Aqui é a Ana Cristine, de Fradinhos. Eu tô curtindo a Cor da Vida lá no Instagram.
0: Valeu, daqui a pouquinho tem resultado, hein? Cris Sabores. Ô, Cris, um abraço, tá? Obrigado aí pela audiência. Cris Sabores, doceria.

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1: Daqui a pouco tem as 10 mais do dia. 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
2: 4h47, ó, 13 minutinhos pra você ir lá e seguir a Cor da Vida no Instagram. 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
3: 4:55! Vamos lá, vamos lá, vamos lá, vamos lá para as últimas participações. Dia do nutricionista. Nós estamos perguntando aqui qual alimento, né, que você já tentou tirar da sua alimentação, um alimento não saudável, né, mas não conseguiu. Vamos lá, para mais respostas aqui do Diz aí. Valendo Bíblia, hein?
4: Fala, Juninho. Boa tarde, Alexandre de Guarapari. Rapaz, o que eu não consigo muito tirar é doce, açúcar, doce. Adoro um doce. Esse celular é meu, hein, Juninho? Se Deus quiser, tô aí. Um abraço.
3: Valeu, obrigado pela participação. Vamos lá, tem mais gente respondendo o nosso Diz aqui, Diz aí de hoje. Gente, é tanta participação aqui. Já tô enlouquecendo aqui, gente. É, mas eu gosto, né? Pessoal participando de montão aqui, não para de chegar mensagem aqui no nosso WhatsApp. Vamos ouvir o Edson Duarte. Fala aí, Edson.
5: Boa tarde, Juninho, Vitor. Juninho, deixa eu falar para você aqui. Rapaz, graças a Deus, o ano que vem vai fazer 19 anos que eu não tomo refrigerante. E graças a Deus, rapaz, olha que benefício gostoso que eu fiz na minha vida. E graças a Deus. E outra coisa, café também não me faz falta. Eu tomo, mas não me faz falta o tal do café, né? Que tem muitas pessoas que não é questão de gostar. Tem muitas pessoas que são viciadas tanto no café e tanto no refrigerante. E uma coisa eu te digo, Jesus liberta a gente disso tudo. Basta nós também queremos ter uma opinião também para o nosso organismo. Tá bom? Fica na paz, em nome do Senhor Jesus.
3: Valeu, Edson! Vamos aqui com uma resposta.
6: Fala, Juninho, boa tarde. Me chamo David da Silva Carrafa, moro no bairro Anhanguetá, Vitória, Espírito Santo. Nesse exato momento estou passando aqui pela Jerônimo Monteiro, centro de Vitória. O trânsito já começou a ficar um pouquinho lento, aproximadamente aí uns 20 quilômetros por hora, sabe como que é nosso centro de Vitória, né? Já sou cadastrado lá, já sigo lá a rádio A Cor da Vida FM no Instagram e gostaria de participar da promoção do celular.
3: Já tá concorrendo, já vamos girar o sistema aqui para fazer o sorteio, tá? Fala, Chiquinho.
7: Olá, Juninho, boa tarde. Passando para desejar parabéns para o nutricionista aí e dizer que infelizmente não consigo ficar sem comer doce. O pior é que eu sou diabético. O que é que eu faço, hein? Mas eu tô cortando aos poucos. E é isso aí. Parabéns para os nutricionistas aí. E é isso aí. Vamos que vamos. A cor da vida, tudo de bom.
3: Valeu, Chiquinho! Vamos fechar aqui com a participação do Alisson. Eu vou trazer aqui a canção aqui e já vou gerar o sistema aqui pra fazer o sorteio, hein?
8: Rapaz, Alisson, tem duas coisas que fazem mal pra minha saúde. A primeira é brigar com a minha mulher e eu não fico sem ela. Outra coisa é hambúrguer e eu não fico sem ele. Você já agora chegando na lanchonete lá, rapaz, uma atendente bonita, rapaz. A gente tá casado, mas a gente não tá morto, rapaz. Tu sabe admirar as coisas bonitas dessa vida. Eu falei, como é que tá a moça? Ela, tudo bem. Eu falei, a senhora tem X salada? Ela, tem. A senhora tem X bacon? Ela, tem. A senhora tem X tudo? Ela, tem. Eu falei, se a senhora fosse um X, a senhora seria um X princesa, porque a senhora é muito bela.
9: Mulher, fechou a cara, rapaz.
8: É, falei, o senhor seria o XKM. Falei, KM? É, de quilômetro. Falei, ah, igual de carro, né? Ela falou, é, porque se KM, quilômetro, fosse feiura, a cara do senhor seria emendada BR-101 com a BR-262.

0: Minha casa, Anderson Freire. A última aqui do nosso show da tarde, que volta amanhã, a partir de 3 da tarde, tá bom, gente? 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Se liga aí, porque tem prêmios no mês de setembro em diante, né? 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E aí, seguiu a Cor da Vida no Instagram? Vamos anunciar agora, hein? Ganhador desse celular Moto G6. Mas antes, deixa eu falar aqui quem participou do Dizaí e tá levando Bíblia pra casa. Atenção, Marcela Alves Coelho, moradora de Praia das Gaivotas, telefone final 8203. 8203, Marcela Alves Coelho, de Praia das Gaivotas, tá levando a Bíblia, tá bom, Marcela? Participou do Dizaí e tá levando a Bíblia pra casa. Parabéns, pode passar por aqui 3 dias úteis, terça, quarta ou quinta, tá? Pra retirar a sua Bíblia na segunda da Bíblia. E agora, vamos anunciar quem está levando esse celular, tá seguindo a gente no Instagram, a Cor da Vida FM no Instagram. Vou pedir ajuda aqui da minha amiga Larissa Faria, que já chegou por aqui pra comandar as 10 mais do dia, me ajuda a anunciar aqui, Larissa.
1: Ei, tá
0: o ganhador,
1: quê?
0: Ou a ganhadora, é o celular que tá seguindo no Instagram.
1: Gente, o celular!
0: O celular, a Moto G6.
1: Ai, bem, precisando de um telefone
0: na
1: novo.
0: Caixa, já tá aqui, o ganhador já pode vir amanhã.
1: É mesmo,
0: retirar.
1: Juninho?
0: É,
1: ai,
0: segue então a gente bora lá no Instagram, ainda não dá mais tempo. Mas segue, mas agora vai ser pra ganhar outro
1: não,
0: prêmio.
1: Não, aí vai aparecer, você fica ligadinho que vai aparecer outra promoção. Você que segue
0: a gente. Mas segue
1: no Instagram
0: também a gente lá, né? Porque isso, aí fica por dentro, sempre vê o que a gente tá fazendo aqui nos bastidores.
1: Exatamente.
0: Né? Bem legal.
1: Pode sugerir também, né, Juninho?
0: Pode, é. Entra lá e segue a gente no Instagram, me segue lá também, Juninho Vitor no Instagram,
1: isso.
0: Segue Larissa Faria, segue o Luciano, segue o Samuel Silva, segue toda a família lá pra você conhecer a gente, tá bom? Vai ser um prazer. Vamos lá, Larissa, me ajuda aqui, hein? Deixa eu colocar o rufa os tambores. Larissa Faria vai anunciar.
1: Muito bem, onde é que fica esse lugar?
0: Hã?
1: Onde é que fica esse lugar, esse bairro?
0: É, isso aqui é.
1: Eu não conheço.
0: Rapaz, gente. É longe, hein?
1: É
0: sistema.
1: Longe?
0: É longe. É longe isso aqui.
1: Então tá, vamos falar?
0: Vamos lá.
1: Araguaia é o bairro.
0: Não.
1: É lá, Araguaia.
0: Araguaia, mas é o distrito, né? É no interior.
1: Tá, eu não conheço, não, gente.
0: Não conhece, não, Araguaia?
1: Não, não.
0: É Marechal Floriano, hein?
1: Ah, é?
0: Marechal Floriano.
1: Juninho do céu, de Marechal. Então tá, bora lá. Final de telefone 7412, Raquel Soares Silva.
0: Alô, Raquel!
1: Aê, Raquel!
0: Raquel Soares Silva! Agora deixa eu fazer o seguinte, deixa eu entrar aqui no Instagram pra conferir se a Raquel tá realmente seguindo a gente. Se não tiver, nós vamos tirar o sistema de novo aqui.
1: Então, olha aí, olha aí.
0: Se não tiver seguindo, agora é aquela prova, hein, gente? Tem que tá seguindo a rádio no Instagram.
1: Exatamente.
0: Porque fez o cadastro aqui no WhatsApp direitinho, bacana. Giramos o sistema, agora a gente confere se tá seguindo no Instagram.
1: Isso.
0: Se não tiver, não vamos fazer outro sorteio. Hein? Será que ela tá seguindo?
1: Será?
0: Será que ela tá seguindo? Vamos conferir agora, hein? Raquel, deixa eu jogar o nome dela aqui. Raquel Soares Silva, pra saber se ela tá seguindo a gente no Instagram. Se ela tiver seguindo, ela leva. Se não tiver seguindo, a gente não vai fazer outro sorteio.
1: Ai, ai, Raquel.
0: Eita, se a Raquel não tá seguindo, vai passar pra outra pessoa, hein?
1: Vigia nessa terra,
0: já pensou?
1: Raquel.
0: Já pensou?
1: E aí?
0: Olha só, tá aqui, ó, Raquel Soares 89,
1: uhum.
0: Perfil dela, Raquel Soares 8915, tá seguindo sim.
1: Deixa eu ver a fotinha dela.
0: Olha aqui a fotinha dela aqui, dá uma olhadinha.
1: Olha, Raquel, deixa eu ver aqui, família bonita, hein?
0: Tá aí, Raquel tá seguindo.
1: Parabéns, Raquel.
0: Raquel Soares Silva levou o celular Moto G6. Pode passar por aqui, Raquel. 3 dias pra você retirar seu prêmio, tá bom? 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Gente, ó, beijo no seu coração. A gente se fala amanhã, hein? A partir do 12h aqui na Cor da Vida. Aliás, 12h25, né? Que temos aí esse período
1: eleitoral.
0: Aí do horário eleitoral obrigatório. Então, 12h25 eu chego por aqui com mais uma edição da Cor da Vida da de 10. Beijo, até amanhã. Tchau, Larissa.
1: Falou, tchau.
0: Tchau, gente.

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1: 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Bora, minha gente, tô chegando com as 10 mais do dia. Ó, boa semana pra você. E aí, como é que foi seu agosto? Foi agosto de Deus? Foi agosto de Deus, tá bom. Foi bom, gente, porque se papai do céu conseguiu aí, né? Se você conseguiu, na verdade, colocar todos os planos de Deus dentro do seu agosto, então foi agosto de Deus, tá bom demais. Agora, se não foi, aí tem a setembro,

faz, o que o seu possível faz. Tá entendendo? Tá entendendo? Minha gente, ó, eu desejo que você feche o seu agosto com chave de ouro e comece setembro maravilhosamente bem. Claro, com a presença do nosso Deus todo.

0: Acorda Vida, 102,9 FM, que é tudo de bom às 10 mais do dia. Isadora Pompeu com essa música linda, né? Ovelha em treinamento. Todos nós somos assim, né? Ovelha em treinamento. Bom, essa música na posição número 8 aqui nas 10 mais do dia foi também a Gisele Nascimento cantando Além dos Limites, coisa linda, na posição de número 9. E Jefter Santos com a música Como Será o Amanhã, na posição de número 10. O número de pessoas em situação de rua no Espírito Santo atingiu o maior patamar da série histórica. Aumentou ainda mais esse ano. Dados do CadÚnico e do Observatório Brasileiro de Políticas Públicas com a População em Situação de Rua da Universidade Federal de Minas Gerais apontam que 4.531 pessoas estavam em situação de rua no estado no ano passado. Um informe técnico publicado pelo Observatório em junho deste ano mostra que o número chegou a 5.008 pessoas, colocando o Espírito Santo na 13ª posição entre as unidades da federação. O termo população em situação de rua trata-se de um grupo populacional heterogêneo que tem em comum a vulnerabilidade e a inexistência de moradia convencional regular, utilizando espaços públicos para moradia e sustento de forma temporária ou permanente, além de unidades de acolhimento temporário. Direto da redação da Rádio Acorda Vida, Larissa Faria.
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14: Muito bem, vamos ao giro no trânsito. Você que está circulando na Grande Vitória pode contribuir aqui com informações do trânsito para ajudar outros motoristas. Fique à vontade no 988991029. Vai lá no nosso zap e grava, ou então escreve para mim aí como é que tá o trânsito aí onde você tá passando agora. Faz com o meu amigo Alessandro, que passou por aqui e já deixou informação pra gente, né?
15: Alessandro, matadora de demônio Glorófio, The King, The Palmer, The Best. Passando aqui para informar que o trânsito aqui na reta de Goiabeira, no sentido Serra, tá bem garrado, tá? Devido às obras que eles estão fazendo aqui na fiação. Aí tá em pista única, dupla só, né? Não tem mais aquelas três pistas. Então tá daquele jeito, velocidade média de acho que uns 10 km por hora, tá bom. Aí já vou chegando na reta do aeroporto, parado também. Uhum. E no viaduto de Carapina, já no sentido Serra, tá lá nisso?
14: Sim.
15: Vamos que vamos, porque a gente é bonito, mas a gente não é rico.
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0: mais do dia, Felipe Rodrigues, tudo é perda, na posição de número 5.
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0: Agora é 5 horas e 45 minutinhos, já eu tô de volta, tem mais um giro no trânsito, você que tá circulando aí na Grande Vitória, me conta aí pra poder ajudar outros motoristas, né, a informação do trânsito, e aí, como é que tá aí, tá fluindo bem onde você tá passando agora, ou então tá com trânsito intenso, tá parado, daqui a pouquinho tem giro no trânsito e você pode ser um agente 1029 e nos ajudar aqui com informações do trânsito, você que tá curtindo a nossa programação, tá bom? Vai no zap 988991029.
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13: Vamos a mais um giro no trânsito em Vila Velha. Hugo Musso está com trânsito intenso. Também a terceira ponte, tá, gente? Está com trânsito intenso. Bom, em Vitória, trânsito de moderado a intenso na Dante Michelini.
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0: essa música é linda demais, Get Your Ship, um novo dia. Na posição de número 2, aqui nas 10 mais do dia, agora 6:03. Bora conferir a campeã?
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seja, Glória, na posição de número 1 aqui nas 10 mais do dia. Ficou coisa mais linda, gente. Que isso, de arrepiar o cabelinho do braço, hein? Juliane Souza e Gabriela Rocha, com essa lindeza aqui, ó. Número 1, hein? É a campeã do dia. Para a Cristo seja glória. Sabe o que é o mais legal? É que quando você começa a glorificar a Deus, não dá vontade de parar, não. É tão gostoso, não é? Pois é, experimenta aí falar santo, glória, glória, glória. Você vai ver que é um negócio gostoso demais, gente, sentir. A presença vem, ó, e eu vou te falar, hein? Não dá vontade de parar, não. Olha só, agora são 6 horas e 8 minutinhos, bora! Porque já

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0: chegando o Planeta Retrô, nosso programa de versões aqui na Rádio Acorda Vida, e tem cada música linda, minha gente, com cada versão que você vai amar, viu? Mas também quero lembrar você que nessa segundona, que é dia de quê aqui na Rádio Acorda Vida? É dia de liberar a Bíblia pra você. Sim, eu tenho aqui no Planeta Retrô Bíblia Sagrada. Então bora, participa com a gente no nosso zap 988991029. Presente da Acorda Vida e também da Link Móveis. 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Você chama no zap 996646906. Sua Bíblia tá aqui, hein? Vai no nosso zap e deixa lá nome completo, também o seu bairro. Bora começar então?
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0: Sara Beatriz é a primeira.

0: essa música maravilhosa que a gente conhece aí na voz dela, né? A Ana Paula Valadão, no Diante do Trono, lindo demais. Ó, agora 6 horas e 26 minutinhos, já tem giro no trânsito, hein, minha gente? O endividamento das famílias brasileiras com o sistema financeiro ficou estável em 49,8% em junho. Isso é o que informou o Banco Central. O número ficou no pico da série em abril e março em 49,9%. Descontadas as dívidas imobiliárias, o endividamento passou de 31,1% em maio para 30,8% em junho. O comprometimento da renda das famílias com o sistema financeiro nacional subiu 28,5% para 28,9%. Sem contar os empréstimos imobiliários, que passou de 26,2% para 26,6%.
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9: Vamos ao giro no trânsito, meu amigo Alessandro passando aqui novamente, nos ajudando aqui com informações do trânsito, ele que é motorista por aplicativo.
10: Larissa, na Elbichere aqui, no sentido morado, tá totalmente assim, impressionado devido à quantidade de carreira. Tanto no sentido morado, como também no sentido da BR-101 Mestre Álvaro, tá? E já passando aqui pela viaduto de Carapina, já descendo pela Norte Sul, entrando aqui pela rodoviária do terminal de Carapina, tá bem complicado também. Hoje o trânsito tá daquele jeito, vamos que vamos, porque a gente é bonito, mas a gente não é rico.
9: Tem que trabalhar, né, meu amigo? Não tem jeito, não. É o seguinte, minha amiga Meire. Oi, Meire. Tudo bem, querida? Ela disse o seguinte, passou por aqui e disse que o trânsito ali no centro de Vitória também tá complicado. Tudo parado.
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versões aqui na Rádio Acorda Vida de volta. E claro, eu tenho pra você na segunda hora da Bíblia, Bíblia Sagrada, hein? Presente da Acorda Vida e também da Link Móveis. Vai no zap 988991029 e deixa nome completo, seu bairro. Quer presente melhor do que Bíblia Sagrada, gente? É a palavra de conforto, de socorro, a palavra que nos guia, a palavra que é orientação pra nossa vida toda, né? Pois é, não tem presente melhor. E a Bíblia tá aqui. Eu não sei como é que tá a sua Bíblia, se ela tá toda rabiscada de tanto você estudar, ou então se você quer presentear alguém, né? Pois é, não tem presente melhor, tá? Então, fique à vontade, porque a Bíblia tá aqui e eu quero presentear você. Então, é, a gente gosta de dar presente aqui, ó. 988991029, deixa então o nome completo e seu bairro, hein? Planeta Retrô de volta, Rudy Cruz, Fernandinho.

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14: Muito bem, mais um giro do trânsito. A Carlos Lindenberg aqui em Vila Velha está com trânsito intenso. Também a outra principal avenida aqui de Vila Velha, né? A Luciano das Neves, viu? Com retenção. Bom, a terceira ponte também está com trânsito intenso nesse momento.
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14: De volta na FM, que é tudo de bom, com Eli Soares cantando Voz da Verdade, Escudo.

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Planeta Retrô, Paulo César Baruque. 6 minutinhos para as 7. Vou lembrar você, última chamadinha, 988991029, é o nosso WhatsApp, tá aí pra você participar com a gente, tá bom? Porque tem o Bíblia Sagrada pra você. Então participa, porque já já tem resultado de promoção. Vai lá no Zap, 988991029, deixa nome completo e seu bairro. Galerinha que tá ouvindo a gente através do aplicativo também pode participar, viu? Você ainda tem da internet. Já tem o link, vai direto aí no WhatsApp e deixa aí seu cadastro. Ariane, deserto.

102,9 FM, que é tudo de bom, deserto, que a gente conhece aí na voz de Maria Marçal, mas aqui no Planeta Retrô é diferente, né? Foi a Ariane cantando essa música. 7 horas em ponto, bora pro resultado de promoção, tá saindo Bíblia Sagrada, muito bem, quem tá se dando bem, presente aqui da Rádio Acordo da Vida e também da Link Móveis, tá recebendo esse presentão aí, é a Raíssa Pitanga Dari, de Serra Dourada 3, do Freud Trafessa Pitanga Dari. De Serra Dourada 3, do final de telefone 0266. Lindona, tem 3 dias úteis pra passar aqui na Rádio Acordo da Vida, aqui na Glória, em Vila Velha, tá bom? No Shopping Portal da Glória, e retirar aqui a sua Bíblia. É sua, minha linda. Minha gente, você que não faturou a Bíblia aqui no Planeta Retrô, calma, que no combate vai ter outra Bíblia pra você, às 9 da noite, tá bom? 7 horas em ponto, tá chegando a Voz do Brasil. Galerinha da internet, fica aí com a gente que tem mais música pra vocês. E eu volto às 8 da noite com o Toca Toca. Tô liberando aqui o WhatsApp também pra você mandar aqui o seu pedido musical, tá bom? Grava aí e manda pra gente pra te atender às 8 da noite no Toca Toca.

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10: Muito boa noite, estamos de volta e agora com o Toca Toca, então bora, peça o seu som, hein, 988991029, tô aqui pra te atender, tá? Então grava aí o seu pedido, fica à vontade, participa com a gente. Ah, quero lembrar também que eu tenho prêmios pra você aqui no Toca Toca, tem um par de ingressos pro Circo Máximos, então participa com a gente, o Circo Máximos que está armado ali na Avenida Mestre Álvaro, ao lado do Ibis Vitória. Ingressos para amanhã, hein? Ah, terça-feira, dia de circo, e você tá com o seu garantido aqui, 8 horas da noite o espetáculo, então bora, participa com a gente, peça seu som e também deixa aí o seu cadastro, tá bom? 98899-1029.
11: Olá! Gente, passa para mim, Amanda Ferrari, vai ter virada desde pra você, toda a família, a todos da rádio, a todos do Ministério Fogo no Altar, a todos lá da academia, professor Fábio, todos os professores, família, pequeno Ed que tá ali brincando, a todos os ouvintes, um grande abraço, ótima semana pra todos com Deus, abraço e paz.
10: Amém, vai ver suas mensagens.

0: noite, a paz do senhor. Larissa, o Big Benção. Gostaria de ouvir um hino com Rose Nascimento, Portões Celestiais, ofereço especialmente para você, pastor Walter Maria Geralda, a nossa irmã Inês, aqui do bairro Rio Marinho, minha vizinha, também para o Tiago Tanezone, José Lúcias, irmãs Débora e Helena de Portugal. Muito obrigado, irmão, um forte abraço, ok?
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0: Celestiais, 8h16. Peça seu louvor no 988991029. Participa com a gente. Além disso, eu tenho um par de ingressos para o Circo Máximos, que está ali na Avenida Mestre Álvaro, ao lado do Ibis Vitória. Bora pro circo? Tá lindo demais, hein? Tá faltando você conferir o espetáculo lá no Circo Máximos, tá bom? Ó, eu tenho um par de ingressos, não vai sozinho, não. Tem par de ingressos, passaporte pra você no espetáculo de amanhã, às 8 horas da noite. Então tá comigo, hein? Então vai lá no zap, deixa seu pedido musical, grava aí pra gente, participa aqui do sorteio do Circo Máximos. Bora atender mais? Olá!
1: A paz do Senhor, Larissa. Sou de Vila Costa, tô em março, Serra 7. Momento de plantão. Gostaria de ouvir aqui no voo com o Valdecir Aguiar. Vai dar tudo certo.
0: Amém.
1: Oferecer pra todos ouvir essa linda e maravilhosa rádio que é a Cor da Vida. Pra você também.

0: vida. Daniel e Samuel, viúva vacinada. Ofereço para todos os ouvintes da Rádio Cor da Vida, para todos vocês aí, seu Edberg Bandeirante. Um abraço.
1: Você deve

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1: Boa noite, Acordo da Vida. Oi, eu gostaria de ouvir o louvor. Hoje alguém falou o teu nome para mim, que você está sofrendo tanto assim. Venda Vaz, oferece a todos sintonizados na 102.9. Excelente semana, abençoada por Deus para todos. Amém. 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
1: De volta na FM, que é tudo de bom, com o Toca Toca. Grava aí o seu pedido, manda pra gente pra atender você, hein, nessa noite de segunda-feira. E tá valendo pra você par de ingressos para o Circo Máximos, que tá um espetáculo, tá lindo demais, hein, minha gente? Tá ali na Avenida Mestre Álvaro, ali perto do Bia de Carapina, tá ali perto do Aparte Hospital, pois é, ali na Avenida Mestre Álvaro, ao lado do Ibis Vitória, até o Ibis Vitória. Ingressos pra amanhã, espetáculo de 8 horas da noite. Então bora participar com a gente, que eu quero liberar esse par de ingressos pra você, tá bom? 988991029. Bora seguir aqui com o Toca Toca? Toca, toca, agora foi.
9: Boa noite, a paz em Jesus.
1: Oi.
9: E como vocês passaram o louvor? Eu esqueci o nome, é que fala assim, tem

0: 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Segue com Toca Toca, peça o seu louvor no 988991029.
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2: Meu nome é Adriana, gostaria de ouvir a música da Gabriela Rocha. Oferece pra mim e pra Meirinha que estamos ligadinhos.